0: São? Bom, aí depende. O café contém cafeína, que é uma substância que pode provocar um aumento temporário da sua pressão arterial, principalmente se você não tem o hábito de consumir café regularmente. E esse efeito costuma durar entre 30 minutos até 2 horas. Mas eu tenho uma boa notícia. Para a maioria das pessoas que toma seu café diariamente, o organismo desenvolve uma adaptação. Isso significa que um consumo moderado de 2 a 4 xícaras por dia geralmente não está associado ao aumento permanente da sua pressão arterial. O grande problema aqui não costuma ser o café, não. Muitas vezes é o excesso de açúcar, o cigarro, o sedentarismo, o estresse, o excesso do sal e o sobrepeso, que tem um impacto muito maior sobre a nossa hipertensão. Se você já tem uma pressão alta, não precisa eliminar o café por conta própria, não. O ideal é observar o seu organismo e como ele reage em relação ao café. Medir a sua pressão regularmente, conversar com um profissional de saúde para receber orientações individualizadas. Então, aqui fica a minha dica. O café, quando consumido com moderação, dificilmente é o vilão da pressão alta. O verdadeiro segredo aqui está no equilíbrio dos hábitos de vida. Eu sou Leila Alves, nutricionista, e este foi mais um Minuto de Saúde. Até o nosso próximo encontro. Ah, e não esqueça, o seu corpo não entende promessas, ele entende escolhas.
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Muito, muito bom dia. Começando mais uma semana, segunda-feira, dia 12 de outubro. Hoje, feriado, né? Feriado de Nossa Senhora de Aparecida e também o Dia das Crianças. Temperatura entre 9 e 13 graus no amanhecer desta segunda-feira, dia 12 de outubro. A partir de agora, o programa Bom Dia Verdes Campos, trazendo música e informação para você. Alex Zeller na sua companhia. 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E Corsã, nossa natureza movimenta a vida. 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Bora lá então, começar esta manhã desta segunda-feira, feriadão, né? Tem gente que está trabalhando, tem gente que não tem feriado e continua trabalhando, né? Mas um alô para todos vocês, você no trabalho, você em casa, por onde quer que você esteja, um muito obrigado pela tua companhia. Bora lá então, chegando Tchê Barbaridade e o Rio Grande que me criou. Ah!

Muito, muito bom dia. Agora 6 horas e 13 minutos. 6 e 13. Mandar um alusão muito especial pro pessoal de Glorinha. O pessoal de Glorinha, Daniel, professor de dança, que esteve por lá ontem, disse que instalou um monte de aplicativo lá pro pessoal do grupo de dança lá na cidade de Glorinha. Então, um abraço muito especial para toda a comunidade, para todo o pessoal aí na cidade de Glorinha.

0: Professor Daniel que mandou um áudio, vamos ver o áudio dele aí, mandou um áudio para nós cedinho, bom dia!
1: Bom dia, bom dia, bom dia, Daniel, professor de dança de Igrejinha, mando um abraço especial ao grupo de dança Dry Cronenberg de Três Coroas, para a professora Lisete aí que me deram carona para mim ir até a Colina, para me encontrar com os meus grupos de danças de Vale Real, o grupo Viver Alegre, o grupo da Feliz, Amor Perfeito, que eu estava em companhia da Dona Maria, que é a mãe da Pita, né? Um abraço para a Dona Julieta, que está ouvindo a rádio também, a todo o pessoal do grupo de dança Dry Cronenberg, Três Coroas, a todos os demais grupos que estão indo para o Festival de Danças em Colinas no dia de hoje, e que cada pessoa possa sempre, né, não deixar morrer a criança que tem dentro de si. Um feliz dia das crianças para todos, que todos nós possamos ter esse espírito de criança que cada um carrega consigo. E que querido Deus, nosso Pai Celestial, possa sempre nos abençoar com bênçãos e sempre com muita amizade, saúde e proteção. Um ótimo feriado e vamos que vamos, porque nós somos bonitos e não ricos.
0: Show de bola, Daniel, show de bola. Que aqui, como é que é que a quinta série nunca saia do nosso corpo, né? Volte nem quando faz uma brincadeira, bah, mas o cara é muito quinta série, né? Que essa quinta série nunca saia da gente, que a gente sempre seja uma eterna criança no nosso coração. O nosso amigo João de Canela tá ligadinho também. Bom dia, João, tudo certo contigo?
2: Campo, bom dia, Alex.
0: Bom dia.
2: Gostaria de escutar a música Picasso Velho.
0: Vamos.
2: E oferecer para meu neto Antônio e Anitta, para minha esposa Marlene, para todos os ouvintes dessa rádio maravilhosa e para vocês aí da rádio. Um grande abraço, Alex. É o João da Salvador, Canal.
0: Show de bola, João. Já vamos campear o Picasso, hein? Vamos ver para onde é que ele anda e já vamos campear ele. Vamos colocar ele na rédea. No próximo bloco nós rodamos ele aí. Quem mais está ligadinho com a gente? A Terezinha Bueno de Gramado. Bom dia, Terezinha.
3: Bom dia, amigo, tudo bem? Aqui é a Terezinha. Eu quero fazer homenagem para o dia das crianças hoje. Que Deus e Nosso Senhor abençoe cada criança desse mundo fora. E para os meus, meus netos, tá? E que Deus e Nosso Senhor abençoe cada um. Eu queria participar da erva Araci, tá?
0: Vamos colocar no sorteio.
3: Tenha um ótimo dia, abençoado por Deus. Se ela ser em chuva, né? Mas faz parte.
0: Tempinho também que
3: brusque e fusque. Muito bom, tá? Um abração.
0: Tá certo, então. Obrigado pela companhia, obrigado pela sintonia. Nossa amiga Noia, nossa amiga Terezinha Bueno de Gramado. Quem tá ligado também é a Noeli. Noeli Machado de Canela. Ela colocou, quero participar do sorteio da erva mate Elaci. Ela mandou um áudio aqui, mas tá vazio o áudio. Veio só o baiuio, que nem diz outra. Mas que coisa, certo? Tá certo. Nossa amiga Noeli Machado, que tinha mandado aqui, ó. Bom dia, que hoje seja um dia de conquistas, paz e muitas bênçãos. Sou a Noeli Machado, da cidade de Canela. Bora lá, então. Chegando mais música, chegando mais sucesso aqui na programação. Chegando o grupo Camperismo. Eu quero também.

0: Agora são 6 horas e 21 minutos, 6h21. E você, tá sabendo? Tá sabendo das informações e das notícias? Vamos aí falar um pouco do tempo.
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0: Previsão do tempo para este início de semana: chuva e garoa marcam o feriado desta segunda-feira. Metade norte concentra a maior instabilidade e várias cidades podem passar aí dos 20 graus à tarde. Porém, o feriado de Nossa Senhora de Aparecida terá instabilidade mais uma vez no Rio Grande do Sul. A nebulosidade predomina nesta segunda-feira, dia 12, com céu nublado e encoberto na maior parte do estado do Rio Grande do Sul. Vamos para um bloco de patrocinadores que colam a marca aqui junto com a Verdinha na 97.9 FM, a rádio que eu sempre quis.

0: 6h23.
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10: Você sabia que cuidar da audição também é uma forma de cuidar do seu cérebro? Pois o ouvido só ouve quem entende o cérebro. Porém, o ouvido é a porta de entrada dos sons para o seu cérebro entender as pessoas e se comunicar com elas. Estudos mostram que a perda auditiva não tratada está associada a um maior risco de declínio cognitivo e demência. Isso acontece porque quando ouvimos mal, o cérebro precisa fazer um esforço muito maior para entender as conversas. Além disso, muitas pessoas evitam esses encontros, começam a deixar de conversar com as pessoas e acabam se isolando socialmente, o que também impacta na saúde mental. A boa notícia é que a perda auditiva pode ser identificada e tratada. Em muitos casos, o uso adequado de aparelhos auditivos melhora a comunicação, estimula o cérebro e ajuda a manter uma vida social ativa e saudável. Se você ou alguém da sua família tem dificuldades para ouvir, aumenta o volume da televisão ou pede frequentemente para repetir o que foi dito, não espere. Quanto mais cedo a avaliação, maiores são as chances de preservar a audição, a comunicação e a qualidade de vida. 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

Agora são 6:28, manhã desta segunda-feira, dia 12 de outubro de 2026, temperatura entre 9 e 13 graus aí no Vale dos Sinos, Vale do Paranhana e na Serra Gaúcha. Me conta aí, de onde que você está curtindo a Verdinha? De qual cidade? Onde quer que você esteja? Está no carro? Está no aplicativo? Está em casa? Manda tua mensagem, manda teu alô no 54-999-270-979. Ontem tivemos por Nova Hearts, lá no Tobo Água Gigante. Que coisa! Show de bola, a criançada estava feliz da vida, teve cachorro quente, teve suco, teve picolé, teve salgadinho, gurizada não quis nem saber da chuva, passaram o dia inteiro brincando, escorregando lá no Tobo Água Gigante de 150 metros. Depois você confere lá no Instagram da rádio lá, que tem as imagens desta festa na cidade de Nova Hearts no dia de ontem. 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Dia de ontem também teve o sorteio, né? O sorteio da cesta de café da manhã da padaria Lauer. Quem ganhou foi o Paulinho Lazarim. Paulinho Lazarim foi o sorteado e vai degustar essa maravilhosa cesta de café da manhã da padaria Lauer. 6:30, chegando mais música, chegando mais sucesso. O pessoal que me pediu ali, o João Baguala Picasso, tá chegando aí, João. Bom dia!

0: Agora são 6 horas e 38 minutos, segundo. Me conta aí, tá de feriadão ou não tá? Você vai ter que trabalhar? Eu também, não tem problema nenhum, né? Uma aulazão, pessoal, que tá sintonizado, nosso amigo Valdomiro Schnitzel. Bom dia, Valdomiro. Me conta aí, o que, que o Valdomiro anda fazendo?
1: Bom dia, Verdes Campos.
0: Tudo certo?
1: Tudo de buena? Se puder tocar para nós o baile da Mariquinha, com os serranos, oferecer pro meu companheiro velho de guerra, tio Elias. Bom dia a todos aí. Por aqui o tempo velho meio fechado de serração.
0: Tá,
1: tem cara de sol. Pelo menos não tá chovendo. Por enquanto.
0: Por enquanto.
1: Bom dia,
0: né,
1: a todo mundo aí.
0: Bom dia, Valdomiro, tudo de bom para vocês aí, mas é a previsão do tempo, é essa, a previsão é hoje, é ficar esse tempo aí rusque-fusque, esse tempo meio que nublado, de vez em quando dá umas pancadinhas de chuva e é por aí mesmo. A Elida Johan mandou para nós aqui as imagens da Nossa Senhora Aparecida, obrigado pela companhia, obrigado pela sintonia, nossa amiga Elida. O Wilson Ruhoff, de Três Coroas, bom dia, Verdes Campos, é o Wilson de Três Coroas. Toca música perigosa e linda, ofereço para todos os ouvintes e para vocês. Eu tô de feriadão. Ah, coisa boa, viu? Tá certo, tem mais é que aproveitar o feriadão aí. Aproveitar para descansar. Tempinho não tem muito, fazer uns bolinhos fritos, tomar um chimarrão. Por aí, né, viu? É por aí que vai a nossa segunda-feira. Você que não mandou tua mensagem ainda, participa, me conta aí o que, que tu tá fazendo nesta manhã de segunda-feira. Tá trabalhando? Tá de feriadão? Tá tomando café? O que, que o Wilson tá digitando? Daqui a pouquinho eu vou ler a outra mensagem do Wilson.

0: Agora 6:40, 6:40, nós vamos aí para mais uma informação. Você tá sabendo ou ainda não?
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0: E o Grenal ontem terminou empatado. O Grenal do desespero terminou em 1-1. E os dois times, tanto o Grêmio quanto o Inter, seguem na zona do rebaixamento. Vão ter que trabalhar bastante para sair daí. Como eu estava dizendo esses dias, né? Vai dar Grenal na segunda divisão. Eita coisa! Aí sim, né? Aí não. Já imaginou? Já teve Grenal de Libertadores, já teve Grenal de Copa do Brasil, já teve Grenal do Brasileirão. Você imaginou um Grenal de segunda divisão? Aí é para acabar, né? Bora lá então, 6:41, vamos aí para um bloco de patrocinadores que colam a marca junto com a Verdinha, aqui na Verdes Campos 97.9 FM, vamos ao nosso show do intervalo, eu volto já já. Verdes Campos. 6:41.
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8: E o café? Ele aumenta a pressão? Bom, aí depende. O café contém cafeína, que é uma substância que pode provocar um aumento temporário da sua pressão arterial, principalmente se você não tem o hábito de consumir café regularmente. E esse efeito costuma durar entre 30 minutos até 2 horas. Mas eu tenho uma boa notícia. Para a maioria das pessoas que toma seu café diariamente, o organismo desenvolve uma adaptação. Isso significa que um consumo moderado de 2 a 4 xícaras por dia geralmente não está associado ao aumento permanente da sua pressão arterial. O grande problema aqui não costuma ser o café, não. Muitas vezes é o excesso de açúcar, o cigarro, o sedentarismo, o estresse, o excesso do sal e o sobrepeso, que tem um impacto muito maior sobre a nossa hipertensão. Se você já tem uma pressão alta, não precisa eliminar o café por conta própria, não. O ideal é observar o seu organismo e como ele reage em relação ao café. Medir a sua pressão regularmente, conversar com um profissional de saúde para receber orientações individualizadas. Então, aqui fica a minha dica. O café, quando consumido com moderação, dificilmente é o vilão da pressão alta. O verdadeiro segredo aqui está no equilíbrio dos hábitos de vida. Eu sou Leila Alves, nutricionista, e este foi mais um Minuto de Saúde. Até o nosso próximo encontro. Ah, e não esqueça, o seu corpo não entende promessas, ele entende escolhas.
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Simbora então, segunda-feira, dia 12 de outubro de 2026, temperatura entre 9 e 13 graus, Vale dos Sinos, Vale do Paraíba e aqui na Serra Gaúcha. 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O pessoal tá mandando mensagem aqui, o Wilson diz que ele vai passear em Dois Irmãos hoje. Tá certo então, Wilson. Bom passeio pra ti, pra família, pra todos vocês aí. E o Valdomiro Schnitzel me mandou aqui, o que que ele mandou aqui? Ah, é o baile da Mariquinha que não saiu. Já tá aqui a primeira do bloco aqui, Valdomiro, já vai rodar agora. Pode mandar mensagem aí, 54 999 270 979. E lembrando, né, que até o dia 23 nós teremos o horário eleitoral gratuito das 7 às 7h10. Depois o programa volta aí com a programação normal para você. Tá certo? Bora lá então. Chegando aí os Serranos e o Baile da Mariquinha.

Agora são 6:56. Nós vamos para um bloco de patrocinadores. Depois, na sequência, vem aí a propaganda eleitoral gratuita. E a partir das 7:10, eu tô de volta na tua companhia.

0: 6h57.
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0: 7:10, depois aí do horário eleitoral gratuito, estamos de volta, segunda-feira, 12 de outubro de 2026. Temperatura segue entre 9 e 13 graus e o tempo continua rusque-fusque, tempo nublado. Previsão para hoje é essa, tempo nublado com uma certa garoa, alguns chuviscos aí em todo o estado do Rio Grande do Sul. Bom, então, chegando mais música, chegando mais sucesso aqui na programação da Verdinha, Ivonir Machado e o Prego na Bota.
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Agora 7h14, um bom dia para você neste amanhecer, neste início de semana, início de segunda-feira. Quem tá ligadinho na verdinha, nosso amigo Volney Minuzzi. Volney Minuzzi mandou aqui na escuta, Volney Minuzzi de Esteio. Obrigado pela companhia aí, pessoal ligadinho aí na cidade de Esteio. Ó o Jair Gribler, acordei agora. Tá danada, feriado hoje, né, Jair? Tudo certo. Bom dia, Alex. Roda uma das tuas aí pra nós, porque eu acordei agora. Coisa boa. Alô? 7h15. Participa aí, manda teu recado, manda tua mensagem no 54999270979. Conta pra mim aí. O que você vai fazer nessa segunda-feira? Tá de feriadão, não tá? Vai trabalhar? Por onde tu anda? Alô, alô. Chegando mais música, chegando Brilha Som, querida amiga. Agora 7h15, um bom

Agora 7h19, 7h19, quem tá ligadinho na verdinha é o Paulo Deren. Bom dia, Alex. Bom dia, Paulo. Tudo certo contigo? Paulo e a Vanessa que tiveram ontem lá no evento, lá no Toboágua Gigante, junto com o pessoal da Associação aí dos Artesãos, pessoal da Agricultura Familiar de Nova Hartz, servindo cachorro quente, suco para toda criançada lá. Um trabalho muito bonito que o pessoal aí da Agricultura Familiar de Nova Hartz fez aí, que foi a doação dos cachorro quente e do suco para criançada, que tava lá no Toboágua Gigante ontem. Com chuva, que gurizada não queria nem saber de chuva, eles queriam saber de desceu. Toboágua lá com 150 metros de descida lá. E tava gelada aquela água. A gurizada vinha pra fila e perguntava: ô tio, a água tá gelada? Aí eu dizia pra eles: olha, vou dizer pra vocês o seguinte, ó. Aqui de cima, quando tu olha, dá a impressão que a água tá gelada. Daí quando tu chega lá embaixo, tu tem certeza que a água tá gelada. Não queria saber, Zio, igual. Tá, o negócio é fazer festa. Manter aquela criança, né? Criançada não quer nem saber se ficar doente depois, dá nada. Pai e a mãe cuidam, o negócio é divertir. E não tem como julgar, não tem como, que nós também era assim. Então, é, tá tudo certo, é isso aí mesmo. Vamos aí para um bloco de patrocinadores que colam a marca junto com a Verdinha. Já já eu volto na tua companhia.

0: 7:21.
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3: Maria Aparecida Lopes, de Canela, pergunta: comprei um produto, veio com defeito, e a loja não quer trocar. O que faço? Bom, o Código de Defesa do Consumidor é claro, tá bom, Maria? O produto com defeito pode ser trocado, consertado ou devolvido. 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

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Bora lá então, chegando mais música, chegando mais sucesso aqui na programação da Verdinha, batendo na marca Vida de Campo. 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

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Vamos lá então, agora sim, agora chegando, batendo na marca e a vida de campo.

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1: Agora 7 horas e 28 minutos, 7h28, e eu quero encerrar o meu programa hoje de uma forma um pouco diferente.
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3: Parem. Espera aí. Onde é que vocês pensam que vão? Hã? Ah,

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Bora encerrar o programa com Blue Black Zoom. Não vai a lugar nenhum. Manter essa criança dentro do nosso coração, essa eterna criança que nós vamos ser para sempre na nossa vida. E para todas as crianças, um feliz Dia das Crianças para vocês. Mantenham sempre essa alegria e essa magia no coração de vocês, que é a melhor coisa do mundo, é ser criança. Tá certo? Então, eu volto amanhã a partir das 6 horas da manhã na sua companhia.

0: 7:29.
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Olha aí, eu de volta. Tô aqui de novo. Nós vamos juntos aí até as 8h30 hoje, aí no lugar do nosso colega Alessandro Martins. Essa mudança de tempo aí levou a voz do homem. O homem tá rouco, não consegue falar. Que coisa séria. Aproveita o feriadão aí, Alessandro. Toma aquele chazinho, aquela balinha de funcho com anis, ou então aquela balinha de gengibre. Logo, logo tá tudo certo. Vamos lá então até as 8h30. A partir das 8h30 tem o Jefferson Câmara e o programa Radar. Você pode continuar então mandando tua mensagem, manda o teu alô, manda o teu recadinho aí no 54999

97.9. Vamos lá então, trazendo mais música, trazendo mais sucesso. 7 horas e 35 minutos. Banda Ébanos, Tanto Amor.

0: Agora são 7:42, segunda-feira, dia 12 de outubro de 2026, temperatura entre 9 e 13 graus, tempo tá nublado, tempo rusque-fusque, vai ficar por isso hoje, vai ser esse tempo aí com algum chuvisco, alguma garoa durante toda esta segunda-feira. Tem participação do ouvinte, quem mandou mensagem, bom dia, aqui é o Jorge Laone de Sapucaia do Sul, quero participar do sorteio da mateira completa da melhor erva do Rio Grande do Sul, mas que tal? Tá certo, Laone aí de Sapucaia do Sul, obrigado pela companhia. Quem tá sintonizada também é a Hilda de Nova Hartz, bom dia Hilda.
1: Bom dia Alex.
0: Tudo certo?
1: Estamos tomando café.
0: Ravidrinha.
1: Hoje é o nosso dia, feliz nosso dia, porque sempre diz que depois o velho vira criança. É, a música a seu critério, todas ótimas. Me diga uma coisa, Alex, você levanta às 5 da manhã ou você trabalha, faz seu serviço de casa? Que a viagem é longa, né?
0: Ah, não, a estrada é comprida.
1: Bom dia.
0: Bom dia, Hilda. Bom dia, tudo de bom pra ti aí, pra ti, pro Lauquinha, pra toda essa turma. Grande amigo meu, o Éder, o Éder, filho da Hilda e do Lauquinha, um grande amigo meu, conhecido aí de muitos e muitos anos. Obrigado pela companhia aí, tá certo, Hilda? Pessoal do Morro Canudos, o Pedrinho, toda a turma lá do Morro Canudos, o Jorge, pessoal que tá sempre, sempre sintonizado aí na Verdinha. Pessoal na cidade de Canela também, o pessoal, a Grazi, todo mundo ligadinho com a gente em Canela, Grazi, em Gramado, Robson, o pessoal tão sempre sintonizado. Pode mandar um alô pra mim, eu tô te escutando. Então tá bom, tá aí o alô. A Grazi na cidade de Canela e o Robson lá em Gramado. Bora lá então, chegando mais música, chegando mais sucesso aqui na programação da Verdes Campos, 97.9 FM, a rádio que eu sempre quis. Chegando o Tchê Loquedo, ela virou uma estrela. Você.

Agora são 7h51, 7h51. Alex Deller na sua companhia. Hoje, aí até às 8h30, a partir das 8h30, tem Jefferson Câmara e o programa Radar. Alô, seu próximo amigo Darcy Krever, aí de São Francisco de Paula, tá mandando um bom dia pra nós aí, obrigado pela companhia, obrigado pela sintonia. Aí o Darcy, também na cidade de Araricá, o Ernesto e a Dana estão sempre sintonizados na Verdinha, obrigado pela companhia de vocês aí, tá certo? Você, de onde você tá curtindo a Verdinha, tá no carro, tá em casa, tá no aplicativo? Manda aí o teu recadinho, 54-999-270-979. 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Bora lá então, chegando mais música, chegando eles, Banda 10 em ritmo de Oktoberfest e o Trem do Alemão.

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0: Tá aí então o Chiru Missioneiro, nesse bloco aí com o Chiru Missioneiro, San Marino e Banda 10, três atrações confirmadas no Baile do Pix, no dia 20 de novembro, lá no ginásio do Igrejinha, no campo do Esporte Clube Igrejinha, tem o Baile do Pix com Pix de hora em hora, Baile da Verdinha, junto com o Esporte Clube Igrejinha.
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0: 8:03.
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Agora são 8 horas e 8 minutos. Você está na companhia Alex Zeller, com você até as 8h30 da manhã. Vamos aí trazendo mais músicas, mais informação aqui na sua Verdes Campos 97.9 FM. Tem a participação do ouvinte, quem mandou mensagem para nós foi o Chico Gesla. Hoje, dia 12 de outubro, dia da Nossa Senhora Aparecida. Nossa Senhora, me dê a mão, cuida do meu coração, da minha vida, cuida de mim. Esse é o recadinho aí do Chico Gesla de Gramado. Quem mandou mensagem também: bom dia, estou na Verdinha porque é a melhor, Moacir de Sapiranga. Estou sempre ligado todos os dias, gostaria de ouvir a música Padaria Safada. Tô tentando identificar que música é essa aí. Vê se é essa mesmo. Ficou meio estranho isso aí, Moacir. Estou de feriado hoje. Um bom dia a todos que estão aí ouvindo a Verdinha. Quem mais? A Elida Johan. Elida Johan mandou: ô mãe, carrega-me em teu colo, educa-me como educaste Cristo, para que eu possa entender o Calvário e ensinar a viver. Hoje, dia 12 de outubro, né? A gente fala muito no dia das crianças, mas hoje é o dia da Nossa Senhora Aparecida. Nossa Senhora Aparecida, padroeira do Brasil, que começou em outubro de 1717, nas águas do Rio Paraíba do Sul, na região de Guaratinguetá, em São Paulo. Tudo teve início com um milagre simples que transformou a fé de um país inteiro. A imagem quebrada da Nossa Senhora Aparecida, que foi trazida por humildes pescadores. E daí em diante, iniciou-se a história da Nossa Senhora Aparecida no Brasil. Vamos lá então, chegando mais música, chegando mais sucesso aqui na Verdinha, chegando Banda Modelo, direto ao assunto. Você não mandou tua mensagem ainda, não participou? Corre lá, dá tempo, 549.

Agora 8:16. Vamos ver quem tá ligadinho, quem tá sintonizado. É o nosso amigo O Fito, aí da Argentina. Estou escutando a rádio agora aqui em Gramado. Saludos cordiales, Fito, da Argentina. Obrigado pela companhia, obrigado pela sintonia. Quem mais tá ligadinho com a gente? Ele que tá ouvindo pelo app. Quem mais? A Lourdes de Parobé. Bom dia. Hoje estou de aniversário. Se puder, coloca a música do Parabéns Gaúcho. Deixa eu procurar aqui. Mas já de antemão, Lourdes, meus parabéns. Muitas, muitas felicidades. Muitos anos de vida aí para Lourdes aí de Parobé. Obrigado aí pela companhia, obrigado pela sintonia e que tudo se realize aí na tua vida. Tá certo, Lourdes? Pouquinho, fui pesquisar aqui, né, um pouco, que nem diz o Paulinho Micharia, eu fui pesquisar aqui um pouco sobre a história de Nossa Senhora Aparecida. Em 1732 foi a construção do primeiro oratório público, 1745 inauguração da primeira capela no Morro dos Coqueiros, 1888 inauguração do templo que hoje conhecemos como a Basílica Velha de Aparecida, em 1930 o Papa Pio XI declara oficialmente Nossa Senhora Aparecida como rainha e padroeira do Brasil e em 1980 o Papa São João Paulo II consagra o Santuário Nacional de Aparecida, a segunda maior basílica do mundo. E no dia 12 de outubro é decretado como feriado nacional de Nossa Senhora da Aparecida. Olá, então, chegando mais música, chegando mais sucesso aqui na Verdinha, Verdes Campos 97.9, a rádio que eu sempre quis. Chegando aí, Nave do Som e o Beijo Reserva.

0: Agora 8h27, manhã da segunda-feira, 12 de outubro, hoje feriado, feriado de Nossa Senhora Aparecida e também o dia
1: do nosso dia, né, Alemão?
0: Manter aquela... É, olha, mesmo eu ia falar, e o dia das crianças,
1: e do nosso dia,
0: nosso
1: também
0: dia, nossa eterna quinta série.
1: Exatamente, essa que não termina nunca, né? Bom dia, Alex, bom dia, não. Queridos ouvintes. Essa não pode terminar nunca, né? Nossa quinta série vai continuar e vai continuar para sempre, hein? Já estamos aí com um programa diferenciado hoje. Hoje a gente não teve aí, né, o nosso Fatorama como de costume. Para aproveitar, já que hoje Nossa Senhora Aparecida, muita gente fazendo feriadão, muita gente aproveitando. E a gente entrou nesse embalo aí desse feriado diferenciado para poder, hein, né, levar um pouco mais de música para os nossos ouvintes também, que sempre estão acompanhando a programação. Mas as informações continuam, porque a notícia não faz feriado. Então, as informações, elas continuam durante o dia, durante a tarde, meio-dia aí, com o nosso programa Mistura Boa. E durante todo o dia você vai ficar bem informado junto aqui na Verdinha também. Alex, Alex já vai ficando por aqui, né? Já estou sumindo o barco, Alex.
0: Bora lá. Para hoje, segue o baile aí agora, a partir de agora, então, programa Radar aí, Jefferson Câmara na comunicação, aí vai até o meio-dia.
1: Isso aí, tu já vai descendo a serra, já vai aproveitando. Ó, tem neblina, viu, Alex? Tem que tomar um pouco de cuidado, tem bastante neblina em toda a região, principalmente da serra. Quem vai descer para a Igrejinha, Três Coroas, vá com atenção. Quem tá em São Francisco de Paula, que vai descer para Taquara também, tem que levar aí, né, cuidado com o seu veículo. Vai devagar, vai tranquilo na pista, principalmente pessoas que estão saindo para passear hoje, querem aproveitar o dia. Para quem está no trabalho normal, a retenção então é redobrada, né? Porque aí tem uma carga de trabalho durante o dia. Ou quem está voltando do seu emprego nesse momento, galera que trabalha nos hotéis, galera que trabalha na madrugada durante a noite, que está voltando, vai de leve, vai com calma, vai com tranquilidade. Valeu, Alex, uma ótima segunda-feira para você, um bom feriado para quem vai fazer. Nós não temos feriado, né, Alex? Nós continuamos na lida, trabalhando. E aí, mas aí, uma ótima segunda-feira, um feliz dia de Nossa Senhora Aparecida e um dia das crianças, para essa criança grande que tu és.
0: Tá certo, então. Volta amanhã, a partir das 6h, cedinho, na companhia aí, com mais um Bom Dia Verdes Campos. Até amanhã de manhã a todos. Obrigado pela companhia. Segue aí Jefferson Câmara e o programa Radar.

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1: Na Verdinha, 8h33.
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11: Para nossos conterrâneos, as cavalgadas são tempo de colocar a alma gaúcha ao pé do retrato de Bento Gonçalves, o mais notável personagem da história rio-grandense. Além disso, é o ponto alto da consagração do cavalo e da bandeira como indispensáveis figuras do cenário cultural de nosso estado. O 20 de setembro, por outro lado, sem desfile não existe. E se não fosse pelos cavalos e as bandeiras que tremulam montadas na ponta das botas dos cavaleiros, a comemoração perderia em grandeza cênica e em motivação cívica. Os cascos geram o ruído que prestigia a terra e as bandeiras o símbolo de mais uma geração que continua fiel aos valores farroupilhas. O caminhar de animais riscando o asfalto e o estrépito de bandeiras assopradas pelo vento aparecem como convites públicos a reflexões históricas acopladas a tempos contemporâneos. Da mesma forma, são imagem e som inspiradores de poetas, músicos e cronistas, desafiando o talento de nossos intelectuais mais sensíveis. Além disso, destaca ano após ano a condição rio-grandense de baluarte sul de nosso país. Pois foi por cavalos e bandeiras, conduzidos por conterrâneos de outros tempos, que foram traçados os limites do Rio Grande do Sul, que sozinho é maior do que muitos países da América Latina. E nos dias de hoje, longe de qualquer vestígio de rancor, reparte com os vizinhos castelhanos seu modo de viver, de cantar, de trabalhar e de viver em paz. Por isso, nossos cavalos e nossas bandeiras são reservas patrióticas que alcançam o Brasil muito além das fronteiras de nossa querência.
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Vamos lá, vamos lá, vamos lá. Sou eu, Bestado. Tamo pintando na área. Bom dia pra você, ligado na Verdinha. Tá começando por aqui mais um programa Radar. Vamos lá. Alô, meu sul do mundo. É, tamo aqui no pique, no repique pra começar este dia diferenciado. Afinal, alô, você que tá ligado, é dia das crianças. Então pode soltar a sua criança que existe dentro de você. Só não vale querer ganhar todos os brinquedos novos, né? E não vale. Vamos deixar a conta pra pagar só no mês que vem. Segunda-feira, dia 12 de outubro. Dia das Crianças, dia de Nossa Senhora Aparecida, padroeira do Brasil, e também Dia Nacional da Leitura. É, tem história, história marcante. Foi em 12 de outubro de 1931, onde era inaugurado o Cristo Redentor, um dos maiores símbolos do nosso país. E tem uma curiosidade, hein, envolvendo o rádio. Tentaram acender os refletores do monumento por um sinal enviado da Itália, pelo inventor Guglielmo Marconi. A tecnologia não funcionou como esperado, né, para a época. E a equipe técnica do Rio de Janeiro então resolveu essa situação. Mensagem de hoje é o seguinte, hein? Nunca perca a fé, a esperança e a capacidade de recomeçar. Cada dia é uma nova oportunidade de fazer o bem e ser feliz. Então seja feliz junto com a gente. Bom dia pra você que tá ligado comigo aqui na Verdinha. Seja bem-vindo. Participe 54999270979 pra mandar aquele bom dia, aquele alô, aquele recado e participar com a gente. Porque está no ar o nosso quê? O nosso radar. Seja bem-vindo você também que tá ligado comigo sempre, sempre por aqui, mandando teu alô, teu recado e participando no nosso radar nesta manhã. São Francisco!

Aí, som do Leandro Leonardo pra matar a saudade. É o Mexe Mexe, você conferindo com a gente aqui na Verdinha. Bom dia pra você. Tá mandando teu alô, teu recado e participando com a gente no 54999-270-979. Aquele bom dia, aquele alô e vem que vem, meu trem. Deixa eu ver quem é que já tá com a gente por aqui, mandando aquele alô, aquele recado. Minha amiga Terezinha, bom dia. Tudo ótimo. E qual?

Ah bon? Da, hoy me está bone. Valeu, Terezinha. Terezinha, abraço, Tere. Aninha Reis também tá com a gente, ligada lá na Bristote. Forte abraço, turma de São Francisco de Paula, ligados com a gente. Ela, Leandro Cortivo, também já mandou aquele bom dia, né? E a Arinha, a Noemi Ramos, também já tá com a gente. Obrigado pela companhia, Noemi. Abraço pra você. Quem mais tá por aqui? O Igor já mandou bom dia, Câmara. Tô ligado nessa rádio que é demais. Salete mandou. Salete do céu. Oi, Salete, abraço pra ti. Obrigado pela companhia. Vou tocar o teu som já já. A Elida Johan já mandou bom dia por aqui. Chico Guesla também tá com a gente. O Michael mandou. Alô, Câmara, tô ligado na Verdinha. Essa rádio é demais. Vocês, queridos ouvintes, que são demais, hein? Sempre ligados com a gente. Manda teu alô, teu recado e participa aqui na Verdinha. 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Pericles com a Ana Castela.

Aqui no 54999-270979. O Elvio já mandou bom dia. Bom dia, Elvio. Uma música no capricho? É? Nelly, toda a turma. Mas tá rodando, homem. Mas tá rodando, Elvio. Ai, ai, ai, oi, oi, Elvio. Como que não tá rodando? Bom dia pra você. Feliz dia das crianças pra ti também. A minha amiga Anelise mandou bom dia. Obrigado pela companhia, nossas eternas crianças grandes. Vamos lá, tem mais música, tem mais som chegando. Agora tem o som do Vidro Fumê. Manda RC. Vai, Charles. Canta e encanta.

0: Tá aí o som pra recordar, você conferindo por aqui, Céu e Cantos, Mata Pau. Essa aqui é na voz do Neguinho Gil ainda. Essa aqui é uma história muito engraçada, né? Porque o Neguinho Gil, na época ele era vocalista lá do Passarela, nos anos 90. Ele saiu do Passarela, onde não emplacava canções na voz dele, e ele foi pro Céu e Cantos. E quando ele foi pro Céu e Cantos, ele já emplacou várias músicas como Não Dá Nada, Mata Pau e outros, elevando a banda Céu e Cantos lá em cima. É o patamar da Céu e Cantos. E aí depois veio então o Passarela e fez toda a diferença, hein? Isso aí, você conferindo com a gente aqui na Verdinha. Obrigado pela tua companhia, você com a gente, hein? 54999-270-979 pra você participar comigo. A Noeli Machado já mandou aquele bom dia, todo esperto, valeu. Meu amigo Denis, bom dia. Obrigado pela companhia, hein? Tá ligado com a gente em Araricá, forte abraço. Quem mais tá por aqui? Estamos sempre na escuta. Manda um abraço aí pra todos. Elias, o Valdomiro, turma do Muniz Cadeinha, Cassiano de Canela também, aquele abraço, obrigado pela companhia, hein? Sempre ligado com a gente. Quem mais tá por aqui mandando alô e recado? Deixa eu conferir, mas tu não mandou o áudio aqui, ô tchê. Manda pra mim aqui, manda teu áudio por aqui. Quem mais tá ligado com a gente? Deixa eu conferir. O Cassiano, valeu, manda áudio aqui pra nós rodar, o Cassiano. João de Canela também mandou áudio, ó, bom dia, João. Vamos lá pra ti que tá ligado comigo aqui na Verdinha, hein? Obrigado pela tua companhia, sempre participando com a gente também, 54999-270-979, pra mandar aquele bom dia, aquele alô, aquele recado e participar com a gente. Então manda o teu alô aí, manda aquele esperto, aquele alô esperto pra gente aqui na Verdinha, hein? Pra você. Já já eu trago teus áudios aí, tuas participações, pra você que tá comigo, hein? Tá em casa, tá no trabalho, tá curtindo a Verdinha. 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

0: Fuscão, Super Banda 0800.
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0: Fuscão em dia é na tábua com o Chiru Missioneiro e o Mega.

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0: 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Vamos lá, seguindo por aqui pra você que tá comigo na Verdinha. Eu tô devendo aqui a participação da galera, hein? Que tá com a gente aqui, que me pediram, oh, cadê meu áudio? Vamos trazer o áudio aqui dessa turma que tá com a gente. Oi, Nelly, bom dia.
1: Bom dia, aqui é Nelly de Três Coroas. Foi possível rodar a Morena Misteriosa, eu ofereço para todos os ouvintes, para minha esposa.
0: Ah, dado o recado aí, então, da Morena Misteriosa pra Nelly de Três Coroas. Quem mais tá por aqui? Oi, Eliane, bom dia.
2: Bom dia, Jefferson. Tudo é, aqui é a Eliane de Campo Vicente, Nova Hartz. Eu sempre tô ligadinha na Verdinha, amo essa rádio, escuto o dia inteiro no meu trabalho, uso fone. E tô sempre ligadinha, só que eu não tenho como muitas vezes estar mandando mensagem e participar por causa
0: tem
2: do
0: problema,
2: meu trabalho.
0: Não.
2: Eu não posso ficar escrevendo e nem falando. Então eu só escuto, amo todas as músicas e gostaria de pedir uma música em especial para mim mesmo e oferecer para todos os ouvintes. Uma música mais antiga, que é Só Hoje, do Jota Quest. Se conseguir ser atendida, eu agradeço.
0: Mas só se
2: mas
0: for hoje, só
2: todas
0: hoje.
2: Todas as músicas. Um abração, continue assim, essa rádio é maravilhosa, nota mil.
0: Valeu, guria. Abraço pra você. A Eliane, que tá comigo por
3: bom
0: aqui.
3: Dia,
0: quem mais?
3: Bom dia, Jefferson. Hoje tá
0: tão bom integrado. Dia, minha. Muito bom dia.
3: Tá bom? Gostaria de ouvir a música Carne é Fraca. E eu ofereço pra todos os ouvintes da rádio. E já tô desde cedo incomodando aí na rádio, opa, ouvindo.
0: Valeu, valeu, guria. Quem mais tá por aqui? Elvio, bom dia.
4: Bom dia, aqui é o Elvio.
0: Bom dia, Elvio. Valeu. O grande Elvio de Três Coroas, tá ligado com a gente também. João, lá de Canela, sempre na escuta também. Abraço pra ti, João. Obrigado pela
5: bom
0: companhia.
5: Dia, Campo. Bom dia, Jefferson. Estarei lhe pedindo uma música Mocinha Aventureira, que oferecer para meus netos Antônio e Anitta, para todas as crianças desse Brasil. Um grande abraço. Sou João da Celulose Canela.
0: Valeu, seu João da Celulose Canela. Obrigado pela companhia, tá ligado com a gente também. Vai mandando teu alô. A Terezinha, eu já mandei o alô, mas vou repetir.
6: Bora,
0: Terezinha.
6: Bora, amigo, amigos. Já passou o ônibus. Eu tô tomando chimarrão.
0: Aqui passou nada. Que passou ônibus. Abraço pra ti, ó, Terezinha. Obrigado pela companhia, tá ligadinha com a gente. Lá de Águas Claras.
7: Bom dia, Jefferson.
0: Bom dia.
7: Queria fazer uma homenagem para todas as crianças. Toca para nós aí a Balão Mágico, se for possível. Muito obrigado.
0: Ô, oh, legal, boa pedida. Seus melhores Fabiano tem essa versão.
7: Vem para nós, hein? Lá no fundo, nós somos um dia, nós fomos crianças, né? Então, para todo mundo.
0: Eu sou ainda.
7: Um abraço.
0: Oh, valeu, valeu, Eliseu. Obrigado pela companhia, turma de Águas Claras. Quem mais
8: bom
0: vem de
8: dia,
0: lá?
8: Cara.
0: Bom dia.
8: Eu sou o Danilo de Santa Maria do Herval. Quero fazer uma homenagem para minha esposa, que está de aniversário hoje, com a música Menina Não Corta o Cabelo. Muito obrigado se for atendido.

Ai, será com certeza, hein? Não corta esse cabelo, menino, mas de jeito nenhum. Ai, ai, ai, ui. Vamos lá, quem mais? Quem mais tá por aqui mandando alô, Ricardo? Deixa eu conferir. Grande Ademir, Ademir Oliveira de Canela, mandando alô pra música, pra todos, né? Música do Rainha Musical. Essa é do Brilhação, Travesseiro Encharcado, Brilhação, com participação do Rainha. Para todos que estão ligados na Verdinha, valeu, Ademir. Quem mais? Grande Paulo, Paulinho, dando aquele bom dia, uma semana abençoada a todos nós, né? Do Eining, grande Paulinho, Paulinho que já foi contemplado a promoção do bolo, ele que mora ali em Igrejinha, na Serra Grande, lugar lindo, maravilhoso, forte abraço e obrigado pela companhia. Vai participando comigo, 54999-270-979 no radar nesta manhã. Seja bem-vindo você também, feliz feriado aí a todos que estão podendo comemorar, você que está trabalhando, não tem problema não, alguém tem que carregar esse piano. Vamos lá, gente, vamos lá, vamos lá, vamos lá, bom dia. Manda teu WhatsApp, manda tua participação. Silverson, chega!

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0: Recordando e matando saudade, terceira dimensão, recordando por aqui. Coração aventureiro, bom dia pra você que tá comigo na Verdinha, obrigado pela tua companhia. Mandando teu alô, teu recado, participando com a gente. Meu amigo Kleber mandou bom dia, tá ligado com a gente. A Luísa também, tô ligada na Verdinha, essa rádio é demais, valeu Lu. Abraço pra você sempre na companhia também. Vai mandando teu áudio aqui, 54999270979. Bom dia, grande tchê, Ademir Gonçalves, Santo Antônio da Patrulha, toca aí. Pra nós, vai de roda, vai que roda, vai de roda, né? Vai de roda, é. Essa aí é, se eu não me engano, essa vai de roda aí. Eu tenho a versão aqui do César e Paulinho. Vou trazer pra ti, tá? Em seguidinha. Quem mais tá por aqui ligado comigo? Meu amigo Luiz mandou aquele bom dia. Obrigado pela companhia, sempre ligado com a gente. Giovanni também tá ligado na Verdinha. Obrigado pela sintonia, aquele abraço todo especial. A Kelly também tá com a gente. Valeu, Kelly. Abraço, obrigado pela companhia. Deixa eu atualizar a previsão do tempo por aqui.
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0: Vou atualizando a previsão do tempo com o Kleber Silva, que está com a gente. Bom dia, Kleber, tudo bem?
2: Bom dia, minha gente querida do Vale do Paranhana, aqui Kleber Silva chegando com a previsão do tempo aqui para a nossa região, aqui na Rádio Verdes Campos, a nossa Verdinha 97.9 FM. Nesta segunda-feira, o dia começa com bastante nebulosidade e temperaturas amenas em Taquara e região. Os termômetros ficam entre 13 e 17 graus, com possibilidades de pancadas de chuva ao longo do dia, principalmente durante a tarde e a noite. Então, pessoal, já sabe, antes de sair de casa, vale a pena levar junto com você o guarda-chuva e aquela blusa para se proteger do friozinho, viu? E já sabe, antes de sair de casa, confira as condições do tempo e siga ligado na Verdinha 97.9 FM, levando informação, música e companhia para toda a nossa gente. 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Eu sou o Kleber Silva, falando para a Rádio Verdes Campos, a rádio que eu sempre quis.
0: Valeu, Kleber. Vamos lá, 9h31, bom dia para você ligado na Verdinha.

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Vamos lá, já estamos de volta. Vamos falar com os nossos patrocinadores que colam uma marca junto na Verdinha. 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Vamos seguindo aqui para você que tá ligado na Verdinha. Já eu trago mais alô, mais participação. Mas eu tenho que trazer aqui, né, para você que tá comigo, tá participando, mandando aquele teu alô, aquele som diferenciado. Afinal, estamos aí, né, nesse feriado, nesse dia diferenciado também. Bora curtir, então? Tá chegando o som pra você de Chiquita e Bordoneio com o Paulinho Mocelin.

0: Tá aí a sonzeira do grupo Matizes, Desculpa é o nome da canção. Bom dia pra você. 9h52, obrigado pela tua companhia. Você ligadinho com a Verdinha, mandando alô, recado, participando. Deixa eu ver quem é que tá mandando aquele bom dia por aqui, já tá ligado com a gente. Bom alô, dia. Quem vem de lá? Bom dia.
1: Estamos aqui escutando a Rádio Verdes Campos. Eu, meu pai João e minha mãe Neida. Toca uma música boa pra nós aí, uma música alegre pra começar a semana aí. Pode ser um bailão a teu gosto aí, tá bom?
0: Que perigo!
1: O DJ Badanha de Igrejinha mandou um abraço pra todos os clientes que estão sempre durante o ano todo apoiando e contratando e dando força no nosso trabalho aí.
0: Valeu, abraço, obrigado pela companhia. Maristela, Três Coroas, tá ligado com a gente, que ouviu o porcelanato, oferecendo aí para todos da rádio, pros ouvintes sempre ligados aí na programação. Valeu, Maristela, querida turma de Três Coroas. Quem mais tá por aqui dando aquele alô, aquele bom dia, minha amiga Maria. Abraço, Maria, tudo de bom para você. Jones também mandou aqui, alô, tô ligado na Verdinha, essa rádio que é demais. Abraço para vocês, obrigado pela companhia. 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É claro, todas as crianças vão acompanhadas aí de um responsável. 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Vai sempre acompanhado de um responsável junto pra todos esses parques aí, junto com a Verdinha, com a equipe da Verdinha, é claro, pra gente fazer aquele baita agito.
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9: 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Eu sou o Câmara, o Jefferson, fazendo companhia para você. Vamos até o meio-dia.

Vamos lá, pra ti que tá ligado comigo por aqui, seja bem-vindo, manda teu alô, teu recado e participa com a gente. Vou trazendo nossos patrocinadores que colam a marca na Verdes Campos, estou falando aí pra você que tá ligadinho com a gente. 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Vamos lá para você que tá ligado comigo aqui na Verdinha, mandando alô e recado. Já eu trago a tua participação também. Agora eu vou trazendo eles que estarão com a gente dia 20 de novembro. Um baita evento dia 20 de novembro no Esporte Clube Igrejinha, naquele ginásio grande, lindo e maravilhoso. Vai estar por lá a partir das 10 em ponto. Sobe no palco Chiru Missioneiro. O cara que tá bombando aí. Uma das músicas mais tocadas aí de 2025 e 2026. Continua sendo ainda a música do Chiru Missioneiro, tá? Aí o rap do Guascão, um sucesso total. Ele vai cantar ao vivo pra vocês. Tem Chiquinho Show, meu amigo Chiquinho, ele que canta e encanta com seu repertório sensacional, sensação do momento, Chiquinho Show. Tem também San Marino, que dispensa comentários. Hoje, com essa chuvinha, é submarino, né? San Marino, então, imperdível, tocando seus grandes sucessos. E ainda o sucessaço da Banda 10. Banda 10 que gravou um EP com 5 músicas germânicas. Aí, devido ao mês de outubro, valorização da cultura germânica. E junto aos parceiros da Verdinha, a gente está ajudando a divulgar, então, essa cultura germânica. O nome da música de trabalho que já vem sendo o maior sucesso da Banda 10 é Trem do Alemão. Bora ouvir aqui na Verdinha, Trem do Alemão, Banda 10. Vamos lá, Franci, cante e encante.

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Aí pra você que tá ligado na Verdinha, Chitãozinho e Chororó recordando, matando saudade. 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
1: Vamos lá, simbora, para você que tá ligado comigo aqui na nossa Verdinha. Eu sou o Câmara, o Jefferson, fazendo companhia para você. Nós vamos juntos até o meio-dia por aqui, de boa, tranquilo, sempre para você que tá com a gente. Vamos lá, sem perder muito tempo, agora 10h16. Bom dia para você. 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
1: 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Valeu, Carla Mota. Ótima segunda-feira, um bom dia das crianças.
2: Ótima segunda-feira, ótimo feriado, bom dia das crianças pra ti também, Jefferson. Tchau, tchau.
1: Valeu, valeu, valeu. 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Vamos lá com o Daniel, bom dia!

Vamos lá, seguindo por aqui, depois da Jiripoca Piá com o Daniel, 10h28, bom dia. Você ligado comigo aqui na Verdinha, tem que trazer o nome dos contemplados da promoção Dia de Diversão com a Verdes Campos, hein? Essa molecada que vai poder aproveitar, vai aí no próximo domingo, vai poder ir no parque da NBA, vai poder conferir as brincadeiras que tem por lá, vai poder conferir também aí, né? 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Vai poder também conferir aí, galera, que vai poder aproveitar. 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Vai ser demais. Vamos trazer o nome dos contemplados, então, que vão que faturaram essa promoção. Lembrando que o nome dos contemplados, tá, galera que participou com a gente. Marlisa Pereira, Andressa dos Santos, Dani Santos, Renata Lima e Clareci Gomes foram os contemplados da promoção. Vou repetir os nomes aqui, tá? Marlisa Pereira, Andressa dos Santos, Dani Santos, Renata Lima e Clareci Gomes que participaram. Então, esses são os contemplados da promoção. Aí, Dia de Diversão com a Verdes Campos. Legal, bacana. Todos serão comunicados e avisados aí, tá? Certinho. Lembrando que todos terão um acompanhante. Todos têm que estar aí acompanhado com, pode ser vô, vó, tio e demais. Segue a boa música por aqui, chegando eles que vão estar dia 20 de novembro com a gente. San Marino, no Esporte Clube Igrejinha, o Baile do Pix. Pix de hora em hora. Os primeiros 100 pagantes vão aí, né? Ganhar aquele copo de chope. Tem desconto, tem promoção, tem Pix especial só para quem comprar o ingresso antecipado. São vários Pix só para quem comprar ingresso antecipado, gente. E mais durante o baile. Tem a chance de você sair com uma baita de uma grana aí neste baile. 20 de novembro, uma sexta-feira já, gente, aí. San Marino, Banda 10. Tem aí Chiquinho Show e também Chiru Missioneiro. Vai ser demais.

0: Matando Saudade. Tá aí o som da banda Atlantis, a Silmeira, você conferida aqui na Verdinha. Voz do Luciano Barbosa, hein? É, Passarela. Isso mesmo, a voz do Passarela. Só que antes, toda a carreira do Luciano começou lá. E fez muito sucesso, grandes canções. Quando ele era menino ainda, já mostrava que tinha um talento aí, né? Musical de emplacar canções. Silmeira, Rei Tu, Joaninha Bombom, da banda Atlantis, foram músicas que tocaram muito. Não tocaram tanto na região aqui do Vale do Paranhana, nem Serra Gaúcha, nem Grande Porto Alegre, mas tocaram muito na região das Missões, principalmente a região do Santa Rosa. Aquela região ali tocou muito o Banda Atlantis. Bom dia pra ti que tá ligado na Verdinha, mandando alô e recado e participando. 54999-270-979. Dá aquele bom dia pra mim aqui também e participa. Manda aí o teu alô e teu recado. A Luísa mandou bom dia, Câmara. Tô ligado nessa rádio que é demais. Você, querida Luísa, que é demais. Obrigado pela tua companhia. Quem mais tá por aqui? A Rose mandou bom dia. Tô ligado na Verdinha. Bom dia, Rose. Obrigado pelo alô. Quem mais está curtindo comigo? Eliane de Igrejinha. Aquele abraço. Obrigado pela companhia. Tá ligado comigo por aqui? Deixa eu conseguir ver quem mais tá ligada com a gente. Loreno, turma do Carahá, em Santo Antônio da Patrulha. Ali, forte abraço. Tá lá no sítio do Carahá. Pedindo a música, homenageando o pessoal aí de Rondônia, que tá por lá. O Ivo Martins, a esposa Solange e toda a turma. Aquele abração pra vocês, obrigado pela companhia, tá? Quem mais tá mandando bom dia? Bom dia, Clarice de Amoreiras. Conhecemos o pessoal da Verdinha, lá em Quilombo. Vocês são demais, abraço pra ti. Quem é que tu conheceu lá em Quilombo, guria? Conta pra mim aqui quem é que tava perdido lá por Quilombo, Clarice. Quem mais tá por aqui? Raquel mandou bom dia, obrigado pela companhia, também tá ligada com a gente. Valeu, aquele abração. Já volto depois aí do super intervalo com os melhores anunciantes.
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2: Você já terminou o dia com a sensação de que suas pernas estão pesadas, o sapato apertado, a barriga parece muito maior do que pela manhã? Essa é uma das dúvidas que eu mais ouço no consultório. Afinal, por que a gente incha tanto? A primeira coisa que você precisa saber é que o inchaço não é uma doença. Ele é um sinal de que alguma coisa pode não estar funcionando bem no seu organismo. Em muitos casos, ele está relacionado ao excesso de sal, ao consumo frequente de alimentos ultraprocessados, à baixa ingestão de água, ao sedentarismo, ou até por você passar muitas horas sentados ou muitas horas em pé. Mas ele também pode estar relacionado a alterações hormonais, a problemas na sua circulação, nos seus rins, no seu coração, no fígado. Por isso, quando o inchaço aparece de forma intensa ou persistente e vem acompanhado de falta de ar, de dor, de cansaço excessivo, ele precisa ser investigado. E atenção, muitas pessoas recorrem aos chás diuréticos. Os chás diuréticos ajudam e muito para liberar o líquido que está retido, mas eles não podem resolver a causa. O primeiro passo é cuidar da alimentação, reduzir ultraprocessados, controlar o consumo do sal, beber água ao longo do dia, manter o corpo em movimento. O seu corpo não entende promessas, ele entende escolhas, lembre? Eu sou Leila Alves, nutricionista, e estarei com você nos próximos dias, trazendo mais informações para ajudar você a cuidar da sua saúde. Até lá.
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Vamos lá, simbora. Você está ligado na Verdinha, é a rádio que eu sempre quis. Bom dia pra ti. Ótima segunda-feira. 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Daqui a pouquinho eu vou falar aí com o Vide Nascimento sobre o Teseus, hein? É já já. 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E com a gente, Corsa, a nossa natureza movimenta a vida. Bom dia pra você que tá comigo aqui na Verdinha. Vai mandando teu alô e teu recado e participando comigo, hein? É agora ou nunca mais, como diz aí o Grupo Carisma.

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Tá aí o som de Christian e Ralph, você conferindo aqui na Verdinha, na Cápsula do Tempo. Cápsula do Tempo que fala para Paiol, Atacado e Varejo. 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E mantendo saudade aqui com Christian e Ralph. Vamos lá para os alôs e recados, galera que está com a gente por aqui. Dando aquele bom dia, aquela alôzão. Oi, Yuri, abraço para ti, obrigado pela companhia, tá sempre ligado na Verdinha também, valeu. Quem mais está por aqui mandando aquele alô? Oi, minha amiga Stephanie, bom dia para você, obrigado pela luta, ligadinha na Verdinha, sempre, sempre, né? Abraço, Stephanie. Quem mais está por aqui com a gente mandando aquele alô? Tem o alô da Pati, querida, bom dia. Quem mais está por aqui mandando aquele alô, aquele recado? Deixa eu conferir quem vem de lá. Bom dia, não botou o nome? Final do telefone aí, 9521. A Eliane de Igrejinha está com a gente. Vai ter, a partir de semana que vem vai ter ingresso, tá, Eliane? A partir de semana que vem nós teremos os primeiros ingressos aí, então, pro baile no Esporte Clube Igrejinha, com o baile do Pix da Verdinha, hein? Tá? Semana, a partir de semana que vem, você já adquire o ingresso antecipado. Carmen Porte está por aqui mandando aquele alô, amor de primavera. Muita, essa música é bonita demais, hein? Para as eternas crianças, a Carol e o Isaac. Feliz, abençoado dia das crianças a todos, né? Forte abraço, valeu. Quem mais tá por aqui? Tá só pelo baile, minha amiga Luísa, só pelo esse baile da Verdinha, dia 20 de novembro. E chegue logo, diz ela aqui. Quero dançar muito, eu sou do Chiru Missioneiro do San Marino. Valeu, abraço para ti, obrigado pelo alô também. Eu vou para um rápido intervalo e já volto na sequência com mais música e mais sucessos para você aí no seu rádio, tá? Tô trazendo agora a informação, galera que tá com a gente aqui com o Play News do Anderson Dilkin, pra galera que tá ligada aqui na Verdinha, mandando alô e recado. Vamos atualizando para você.

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1: Moradores dos bairros Santa Terezinha e Tucanos, em Taquara, recebem durante outubro visitas de equipes do IBGE para pesquisas sobre o mercado de trabalho e atualização de endereços. Os entrevistadores estarão uniformizados e identificados com crachá. Para confirmar a identidade dos profissionais, a população pode acessar o site respondendo.ibge.gov.br.html ou ligar para 0800-721-8181. Uma menina de 8 anos, moradora de Três Coroas, transformou a própria experiência com aparelhos ortopédicos em um livro infantil. Helena Fier é coautora de Helena e o Mundo dos Aparelhos Ortopédicos, que aborda a inclusão, aceitação e autonomia de forma leve e acolhedora. A obra foi lançada ontem na AACD em Porto Alegre e está disponível gratuitamente em formato digital. A iniciativa busca ajudar outras crianças a enfrentarem os desafios do uso de aparelhos ortopédicos. Saiba mais em radioverdescamposfm.com.br. Da redação, Anderson Dilkin.
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Sim, bora por aqui para você que está comigo na Verdinha. Bom dia, obrigado pelo teu alô, teu Ricardo e você participando com a gente. Vamos seguindo por aqui falando para os nossos patrocinadores que colam a marca junto com a gente. 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Seguindo por aqui, para você que está comigo na Verdinha, tem mais sucesso chegando.

0: Pra você que tá comigo aqui na Verdinha, sonzeira, hein? Você conferiu aí Rio Negro e Cerimões na Sola da Bota. Bom dia pra ti que tá em casa, no trabalho e curtindo com a gente. Sempre, sempre grudado na Verdinha. Tem moleza não, rapaz? Que isso? Tem gente trabalhando hoje. É feriado pra alguns, mas muita gente tá no trampo.
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0: 11 horas mais 34 minutos.
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7: Júlia Martins, da Rua Corte Real, pergunta: emprestei meu carro e a pessoa que dirigia foi multada. Posso transferir os pontos da CNH para ela? Sim, Júlia. Quando a infração não envolve abordagem direta à pessoa que está dirigindo, a multa é registrada no nome do proprietário do veículo. No entanto, você tem um prazo, geralmente indicado na própria notificação da multa, para informar ao órgão de trânsito quem estava dirigindo o seu veículo, mas é importante preencher o formulário de indicação de condutor com os dados e assinatura de quem dirigia. Os pontos serão transferidos para a CNH da pessoa correta. Eu sou o advogado Joel Reis. Você pergunta, a lei responde.
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0: Bom dia pra ti que tá comigo aqui ligado na Verdinha, mandando aquele alô, aquele recado e participando com a gente. Oi, Luísa, abraço pra você, tá ligado na Verdinha. Meu amigo Jair, a Ione lá de Pareci também sempre com a gente. Aquele abraço esperto. Feliz das crianças, pessoal. Hoje...

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10: Verdes Campos, é a rádio que eu sempre quis. 11h52, já tá na hora de dar tchau, cara. É, já vou ficando por aqui, porque tem horário eleitoral gratuito obrigatório. Chegando aí para você conferir entre meio-dia e meio-dia e 10. Depois tem nosso Mistura Boa, informação, música, pra ti que tá ligado na Verdinha. 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
0: Valeu, valeu, grande vídeo nascimento com a gente. Vou ficando por aqui, abraço, gente. Até amanhã, 8h30 da manhã em mais um Radar. Um ótimo feriado para quem tá fazendo feriado, para quem tá trabalhando aí. Bom trabalho, feliz aí feriado de Nossa Senhora Aparecida. E comemorando que a gente sempre é feliz, né? A nossa criança que tem dentro da gente. É feliz dia das crianças para todo mundo. Passarela, sofrendo e vivendo.
2: Sabe aquele papo de bar? Dois amigos falando sobre amores mal resolvidos. Aquela pessoa que tá sofrendo, deprimida. Vem cá, meu amigo. Meu caso é diferente. Eu até tô sofrendo, mas eu tô vivendo.

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0: Muito bem, meio-dia e 10 minutos, por aqui Mistura Boa, depois do horário eleitoral obrigatório, a gente começa o nosso Mistura Boa por aqui. Uma rádio diferente. Verdes Campos, meio-dia e 10 minutos.
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11: E o café? Ele aumenta a pressão? Bom, aí depende. O café contém cafeína, que é uma substância que pode provocar um aumento temporário da sua pressão arterial, principalmente se você não tem o hábito de consumir café regularmente. E esse efeito costuma durar entre 30 minutos até 2 horas. Mas eu tenho uma boa notícia. Para a maioria das pessoas que toma seu café diariamente, o organismo desenvolve uma adaptação. Isso significa que um consumo moderado de 2 a 4 xícaras por dia geralmente não está associado ao aumento permanente da sua pressão arterial. O grande problema aqui não costuma ser o café, não. Muitas vezes é o excesso de açúcar, o cigarro, o sedentarismo, o estresse, o excesso do sal e o sobrepeso, que tem um impacto muito maior sobre a nossa hipertensão. Se você já tem uma pressão alta, não precisa eliminar o café por conta própria, não. O ideal é observar o seu organismo e como ele reage em relação ao café. Medir a sua pressão regularmente, conversar com um profissional de saúde para receber orientações individualizadas. Então, aqui fica a minha dica. O café, quando consumido com moderação, dificilmente é o vilão da pressão alta. O verdadeiro segredo aqui está no equilíbrio dos hábitos de vida. Eu sou Leila Alves, nutricionista, e este foi mais um Minuto de Saúde. Até o nosso próximo encontro. Ah, e não esqueça, o seu corpo não entende promessas, ele entende escolhas.
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0: Muito bem, meio-dia e 16 minutos, por aqui Mistura Boa começando nesta segunda-feira, dia 12 de outubro de 2026, feriado nacional, dia da criança, da Nossa Senhora Aparecida, turma ligada com a gente por aqui, participando pelo nosso WhatsApp, pelo 54999-270-979. Todo mundo sintonizado na Verdes Campos, aproveitando o feriadinho, o pessoal que está de folga em casa, aproveitando essa segunda-feira maravilhosa, a turma que está no trabalho, a turma que está levando a gente de carona no carro e também levando a gente em casa. Sintonizados por aqui na 97.9, a rádio que eu sempre quis. O Mistura Boa é comigo, Abimael, até as 2 horas da tarde, com música, informação e muita coisa bacana aqui para você, num oferecimento de taróloga Ana Vitória. 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Vamos começar com música boa aqui no nosso Mistura Boa, nesta segunda-feira. Conta pra mim o que você tá fazendo por aí, tá curtindo a Verdes Campos de onde?
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Muito bem, Guilherme Benuto e Grupo Menos é Mais, com o Matheus Fernandes por aqui. E agora a gente chega com informações para você no nosso Mistura Boa. Colisão entre carro e van deixa 7 pessoas feridas em Porto Alegre. Acidente ocorreu por volta da meia-noite e meia desta segunda-feira. 7 pessoas ficaram feridas em um acidente de trânsito envolvendo um carro e uma van no início da madrugada desta segunda em Porto Alegre. A colisão aconteceu no bairro Floresta. A batida aconteceu por volta da meia-noite e meia no cruzamento das ruas Voluntários da Pátria e Garibaldi. De acordo com a empresa pública de transporte e circulação, EPTC, o carro atingiu a lateral da van. As 6 pessoas que ocupavam a van sofreram ferimentos leves. A motorista do carro também se machucou e recebeu atendimento médico. Cheia dos rios mantém quase 500 pessoas fora de casa no Rio Grande do Sul. Uruguaiana, Itaqui, São Borja e Alegrete são os municípios atingidos. Em Alegrete, o nível da água começou a baixar e moradores devem retornar às residências com o apoio do Exército. SAMU registra 297 faltas de motoristas em 2026 e tem ambulâncias paradas em Porto Alegre. A empresa responsável pelo serviço já havia sido multada pela prefeitura, mas recebeu atestado afirmando que cumpriria obrigações contratuais. Trecho da BR-386 registra 2 acidentes em menos de 24 horas no Rio Grande do Sul. Acidentes aconteceram no sábado e no domingo em trecho de pista simples no Vale do Taquari. Polícia Rodoviária Federal orienta sobre a proibição de ultrapassagens e pede redução de velocidade no local. Homem é preso suspeito de abusar de mulher desacordada em praça no Rio Grande do Sul. Câmeras de vídeo monitoramento flagraram a ocorrência em Pelotas. Segundo a Guarda Municipal, imagens indicam que o suspeito teria levado a vítima até a praça. O homem de 31 anos foi preso em flagrante suspeito de estupro de vulnerável contra uma mulher, também de 31 anos, na Praça Coronel Pedro Osório, no centro de Pelotas, na madrugada de sábado. A ocorrência foi identificada por operadores da sala de rádio da Guarda Municipal, que acompanhavam imagens das câmeras de vídeo monitoramento. E segundo o comando da guarda, os registros indicam que o suspeito teria levado a mulher até a praça. Uma equipe foi acionada e, ao chegar ao local, encontrou a mulher desacordada, deitada em um banco ao lado do homem. Durante a abordagem, ela teria acordado desorientada e informado que conhecia o suspeito e, conforme relato da guarda municipal, disse que não se lembrava do que havia acontecido e afirmou que sua última recordação era de estar em uma casa noturna antes de despertar na praça. Meio-dia 28, já eu trago mais informações para você por aqui no nosso Mistura Boa.

0: Alô, turma ligada na Verdes Campos 97.9, 54999-270-979. A turma ligada por aqui, igual a Terezinha. Boa tarde, Terezinha.
1: Boa tarde, Mirael.
0: Oi.
1: Almocei um feliz dia das crianças hoje.
0: Pra nós. Né?
1: eu tô de folga hoje. Tirei a folga assim, mas igual, eu sabia que era feriado, né? Que... Daí, mas igual, mãe, eu acho que vou ter que trabalhar. Um feliz dia das crianças, mande para todos e para meus netos e para todas as criançadas, tá? Que Deus abençoe cada criança desse mundo. Né? E tenha uma ótima tarde, abençoada por Deus. Beijão.
0: Uma ótima tarde para você, Terezinha, ligada com a gente por aqui, aproveitando o feriadinho, dia da criança para nós, para todas as crianças ligadas com a gente por aqui. O André também tá ligado, maravilha, obrigado pela companhia, Isaías, parabéns, obrigado pelo recado por aqui. O Chico também, quer mandar uma música para meus amigos Afonso e meus filhos Alexandre, Dani, Sabrina e para todas as crianças pro dia deles. Um abraço, Chico, obrigado pela companhia, interagindo junto com a gente por aqui. A Helena também tá por aqui, sintonizada, não mandou a cidade. A Adriana lá em Parobé. Maravilha, tá todo mundo sintonizado, são mais de 100 cidades do Rio Grande do Sul por aqui na 97.9, a rádio que eu sempre quis.
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0: Verdes Campos, meio-dia e 36.

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Verdes Campos é a rádio que eu sempre quis, 97.9, tá todo mundo ligado, é feriado, segunda-feira, turma sintonizada por aqui na 97.9, obrigado pela tua companhia, pela tua audiência, um oferecimento de super top exclusiva R$10,99, onde você encontra mais de 50 mil itens por apenas R$10,99, em Gramado, Canela, São Francisco de Paula e Taquara, tem super top exclusiva R$10,99. 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E quem não tem nada de criança por aqui, Pandora cantando pra gente Flashback. Estoura.

0: Maravilha!
1: Maravilha! Faltando 9 minutos para 1 hora da tarde, se reuniu Negro e Solimões, Fivela com Fivela, teve Pandora, Flashback e agora chegando com informações para você. Condutora embriagada é presa na Estrada do Mar após atropelar idosa e fugir no litoral norte. Mulher dirigia em zigue-zague, arremessava latas pela janela e se recusou o teste do bafômetro ao ser interceptada perto de Capão da Canoa. Grupo tenta adquirir canetas emagrecedoras com notas falsas no Paraguai e recebe caixas com brita. Quatro jovens de Sapiranga foram interceptados pela PRF na BR-386 com mais de 11 mil em cédulas adulteradas após abastecerem imposto. A Polícia Rodoviária Federal interceptou quatro jovens que transportavam 11.440 em cédulas falsificadas e caixas de medicamentos contendo apenas cascalho no interior. O flagrante ocorreu no quilômetro 390 da BR-386, na altura de Itabaí, durante abordagem num Chevrolet Vectra emplacado em Sapiranga. A fiscalização começou após frentistas de um posto de combustível em Tiuogo denunciarem que os passageiros de um veículo haviam pago o abastecimento com uma nota falsa de R$ 100. Em alerta pela rodovia, os patrulheiros localizaram o automóvel e encontraram o dinheiro espalhado por malas e pertences pessoais. Além de uma nota suspeita ao lado do assento dianteiro, a quantia retida incluía cédulas adulteradas nos valores de 20, 50 e 100, mesclado a quantias verdadeiras. Homem é preso suspeito de incendiar a casa da ex-companheira em Santa Rosa. Residência ficou completamente destruída durante a madrugada de domingo. Um homem foi preso domingo suspeito de provocar um incêndio que destruiu a casa da ex-companheira em Santa Rosa, na região noroeste do estado. A ocorrência é investigada pela Polícia Civil no contexto de violência doméstica. Barbaridade, gente. Idoso é preso por abusar sexualmente de cadela no Rio Grande do Sul. A gravidade dos fatos foi confirmada no local após perícia médica preliminar realizada por uma veterinária. Uma ação da Brigada Militar culminou na prisão de um homem de 76 anos por zoofilia, ato de manter relação sexual com animal em Cruz Alta, no noroeste do estado. O caso foi denunciado no início da semana por moradores no bairro Fátima, que flagraram o ato e acionaram a polícia. A gravidade dos fatos foi confirmada no local após perícia médica preliminar realizada por uma veterinária do município. Faltando 6 minutos para uma, este é o Mistura Boa com informações e também música boa, contando com a tua participação por aqui. 54 é o nosso DDD, 999-270-979.
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Muito bem, Flávio Dalcin, sábado que vem, cantando pra gente por aqui no nosso Mistura Boa. Quem tá por aqui, Giovanni, aqui é o Giovanni Klein, de Nova Hearts. Toca musical RC, Fico Assim Sem Você, valeu. A Márcia toca uma do Roupa Nova, Márcia Moraes, obrigado pela companhia. Deixa eu ver se eu encontro por aqui, Giovanni. Musical RC, Fico Assim Sem Você. Mistura Boa.

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1: Verdes Campos, 1:01.
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0: Gustavo Lima olha pro retrovisor por aqui, 1h12, teve banda 10, trem do alemão, e quem tá chegando com informações é o Anderson Jokin. Boa tarde, Anderson.
1: Boa tarde, Abimael, boa tarde, ouvintes. Uma mulher de 25 anos ficou ferida após capotar o carro na manhã desta segunda-feira na RS-240 em Portão. O acidente aconteceu por volta das 6h30 da manhã no quilômetro 7 da rodovia no sentido São Leopoldo-Portão. Segundo a polícia rodoviária, a motorista perdeu o controle de um Renault Sandero e saiu da pista. Ela não possuía carteira de habilitação e o teste do bafômetro apontou presença de álcool no organismo. A mulher foi socorrida por testemunhas e encaminhada ao hospital de Portão. Quatro moradores de Sapiranga foram presos em flagrante após uma tentativa de compra de canetas emagrecedoras com dinheiro falso no Vale do Taquari. A ocorrência foi registrada na tarde de domingo, dia 11, depois que uma funcionária de um posto de combustíveis denunciou o uso de uma nota falsa de R$ 100 para pagar o abastecimento de um veículo na BR-386 em Tio Hugo. A Polícia Rodoviária Federal localizou o carro em Tabaí e abordou os ocupantes. Os agendamentos para exames de mamografia pelo SUS serão retomados nesta terça-feira em São Leopoldo. Inicialmente, os atendimentos serão realizados pelo Instituto de Radiologia PANT, que passou a integrar a rede municipal de prestadores. Para marcar o exame, as pacientes devem procurar uma unidade básica de saúde, passar por consulta e solicitar o encaminhamento. Mesmo quem já tinha autorização anterior, mas não conseguiu agendar, precisará solicitar um novo encaminhamento para que o procedimento seja direcionado à clínica credenciada. Abraço, Abimael, abraço, ouvintes, até amanhã.

0: Henrique Juliano, Você É Meu Lugar, teve Calmon, Cerveja de Latinha por aqui, 1 hora e 22 minutos. Um abraço para Noeli de Canela, ligado com a gente. Boa tarde, obrigado pela companhia, querida. Rafael também tá por aqui.
1: Boa tarde para todos da Rádio Verdinho. Queria pedir uma música para meus amigos aí, Thiago Tavares, Zeca e Paulinho, do João Luiz Correia, Palco da Cavaco.
0: Muito bem, Rafael, obrigado pela participação por aqui, ligado com a gente na Verdes Campos. Você também pode mandar sua participação pelo 54999-270-979.
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0: 1 hora e 22 minutos.
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0: Verdes Campos FM 97.9, 1h28, por aqui Mistura Boa comigo Abimael nesta segunda-feira, dia 12 de outubro, com muita música, informação, a tua participação por aqui pelo nosso 54999270979, é o WhatsApp da Verdes Campos no oferecimento da SG Proteção Veicular, são mais de 7 anos cuidando do teu veículo e da tua segurança. 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Hoje eu tô mais meio maleixo, mas vamos seguindo.
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2: Esse é o Bailão do Champion. Fala aí, Alessandro Turra.
3: Alô, Alex.
2: É o Brilhação e a Banda Champion.

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1: Verdes Campos, faltando 21 minutos para as duas.
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0: Muito bem, faltando 15 minutos para as 2 horas da tarde. A Verdes Campos está em mais de 100 cidades do Rio Grande do Sul, trazendo alegria, informação, música boa para você. E até as 2 a gente tem uma mistura boa. 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Seguimos por aqui com o nosso Mistura Boa nesta segunda-feira, feriado. Turma toda ligada com a gente por aqui.
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0: E quem canta, simbora, brilhação com Legão, Louco Apaixonado, uma excelente segunda-feira, uma excelente tarde, é Verdes Campos, a rádio que eu sempre quis.
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1: Muito bem, faltando 10 minutos para as 2 horas da tarde, a gente está chegando ao fim do nosso Mistura Boa nesta segunda-feira, dia 12 de outubro. Muito obrigado pela tua companhia, pela tua parceria, que ficou ligado com a gente por aqui na Verdes Campos, em todo o estado do Rio Grande do Sul. São mais de 100 cidades conectadas, sintonizadas no 97.9. E eu te deixo em ótima companhia por aqui com a Ritinha. A Ritaline te faz companhia até as 18 horas com música boa, informação, interatividade no teu rádio e também com muita promoção bacana rolando por aqui para você se dar bem também, tá bom? A gente se ouve amanhã a partir do meio-dia com mais Mistura Boa por aqui na Verdes Campos. Uma excelente tarde de segunda-feira, aproveite teu feriado, fique ligado por aqui na 97.9 e até mais. Tchau, beijo!
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2: A Defesa Civil do Rio Grande do Sul mantém um alerta para temporais isolados e risco de inundação em diferentes regiões do estado. A previsão indica a possibilidade de chuva forte, granizo e rajadas de vento superiores a 80 km por hora, principalmente na terça-feira, amanhã, nas regiões norte e nordeste. Também há preocupação com a elevação de rios e possíveis alagamentos. A orientação é acompanhar os avisos oficiais e seguir as recomendações da Defesa Civil. As escolas da Rede Municipal de Ensino de Taquara não terão aulas amanhã, dia 13. A suspensão ocorre devido à antecipação do Dia do Professor, originalmente comemorado em 15 de outubro. As atividades escolares serão retomadas normalmente na quarta-feira, dia 14. Saiba mais em radioverdescamposfm.com.br. Da redação, Anderson Dilkin.
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1: Namora Prado.
0: Que delícia estar com você.
1: Que pancada de mulher.
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0: 1h55.
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Muito boa tarde, galera. Boa tarde pra você que tá curtindo a nossa Verdes Campos 97.9. Ótimo feriado pra você que tá de feriado. Uma ótima semana pra todo mundo. E eu, Rita Aline, fico com vocês até às 6 da tarde com muita música, diversão e você participando dessa programação maravilhosa da Verdinha, a 97.9. Pra quem tá trabalhando junto com a gente, bom trabalho. Pra quem tá folgando, fazendo feriado junto com a Verdinha, bom feriado. E você que tá curtindo, valeu, gente, pela sua parceria, pela sua companhia. Uma ótima semana para todos nós. Aqui na Verdinha, você sabe, né? Você se diverte, tem prêmios e muito mais. Então fica ligado com a Verdinha para você não ficar de fora de nada mesmo que acontece por aqui. Conexão Musical comigo, Rita Aline, das 2 às 6, sempre de segunda até às sextas-feiras, das 2 às 6 da tarde. Temperatura na Serra Gaúcha com um pouco de chuva e neblina, 14 graus. Na região de Taquara, também com um pouco de chuva e neblina, 17. Porto Alegre, 19, também tempo nublado. E no litoral, 16 graus lá em Capão da Canoa e também, né, o tempo nublado. Sol mesmo, gente, que eu vi por aqui, ó.

Pelo que eu tô vendo, é só na outra segunda-feira. Hoje vale a pena botar aquela música, né? E vai chover 5 dias sem... Eita, coisa boa. E aqui na Verdes Campos, você pode mandar o seu alô pra gente através do nosso WhatsApp, que é o 549-99-270-979. 999-270-979. 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Sim, bora, meu povo, vamos começar com o Portal New e a Cigana.

0: Essa é a Verdes Campos, a rádio que eu sempre quis. Ai, coisa boa ter você por aqui nessa segunda-feira de feriado. Deixa eu ver quem é que já mandou alô. Foi o Oscar Miller, da Pousada Vitueta, junto com a gente. 14 graus, fechado de serração, né? Pois é, tá feio o negócio. Valeu, Oscar. Um abraço grande. Fala, Silvio, querido.
1: Boa tarde, Rita Lee.
0: Oi.
1: Boa tarde para todos. Uma excelente segunda-feira. Queria escutar uma música aí do Jean Giovanni, por favor. Oferecer para todos os ouvintes aí, para vocês aí da rádio. Essa semana tá muito difícil para passar. Ainda bem que é feriado hoje.
0: Ai, ai, tá
1: bom. É
0: bom
1: estar vivo!
0: Ah, valeu, Silvio. Um abraço grande para você, queridão. Obrigada pelo carinho, obrigada pela audiência de sempre. Você que ainda não mandou o seu alô, fica à vontade para mandar. E quase isso a gente ouve aqui, ó, JJSV com brilhação nos bailão do JJSV.
2: Bora, Santo Antônio! Isso é bom demais, hein? Vamos junto!

0: Sucesso do Alma Nova, Chuva Lembra Você, na nossa cápsula do tempo aqui na Verdes Campos. Quem já tá por aqui também é a Yara Dalcortivo, né, Yara? Minha linda, um beijo pra você, obrigada pelo carinho. Também a Noeli Machado, lá de Canela, né, Noeli? Você tá fazendo feriadão ou você tá trabalhando como eu? Quero saber, me conta, 999-270-979. Eu vou para um rápido intervalo comercial, mas antes eu tenho que trazer para você, sabe o que, gente? É a nossa notícia. Então fica ligado aqui que eu vou te contar o que é que tá acontecendo aqui, tá bom? Fica aqui na Verdinha.
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0: As agências do FGTS, Cine, estão oferecendo 5.435 vagas de emprego no Rio Grande do Sul. Desse total, 92% são efetivas e 8% temporárias. Além disso, 67% das oportunidades aceitam pessoas com deficiência e 84% não exigem experiência prévia e 28% não exigem escolaridade. Por outro lado, 30% das vagas exigem o ensino fundamental completo e 20% o ensino médio completo. Quanto ao setor econômico, 33% das vagas pertencem aos serviços, 31% à indústria, 27% ao comércio, 5% à construção e 1% à agropecuária. A remuneração de 60% das oportunidades de trabalho varia entre 1 a 1,5 salário mínimo. As ocupações com maiores números de vagas abertas no estado são alimentador de linha de produção, 751 vagas, auxiliar de logística com 551, operador de caixa com 257, motorista de caminhão 214 e abatedor com 204.
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0: 2h22.
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Sabe aquele papo de bar? Dois amigos falando sobre amores mal resolvidos. Aquela pessoa que tá sofrendo, deprimida. Vem cá, meu amigo. Meu caso é diferente. Eu até tô sofrendo, mas eu tô vivendo.

0: Bebê.
1: Sucesso do Dale Baile, participação aí da Aninha, da Sétimo Sentido, e também da Tandara, da Doce Pecado. Pego toda hora. Ah, coisa boa ter você por aqui. Deixa eu ver quem mais tá por aqui. Ciro. Oi, Ciro.
2: Boa tarde, Ritinha. Tarde. Né, garota? Ótimo dia, né? Graças a Deus, estamos com saúde, é tudo de bom e serviço,
1: certeza.
2: Né?
1: Com
2: serviço
1: certeza.
2: É muito bom, quando o patrão paga a gente. Bota aí pra nós mesa de bar, pra Rose, pra Tata, que é as minhas garçonetes, que me ajudam em semana, tá? Ou rosto desmaquiado, pode ser. Pra todas as guris que estão na escuta, todos os guris também, Parova, Nildo, Marquinhos, Lúcia, Emma, todo o pessoal, afinal, estão sempre ligadão. Agradecer o pessoal aí que me ajuda, hein?
1: Então,
2: eita,
1: tá bom.
2: Obrigado.
1: Valeu, Ciro. Um abraço grande pra ti, pra Lúcia e toda a família e amigos aí, tá bom? Obrigada pelo carinho de todos os dias aqui na nossa Verdinha. Quem mais tá por aqui é a Noeli. Olha só. Sempre, né, Noeli? Beijo, menina. Obrigada pelo carinho. Quem mais? Boa tarde, Rita. Aqui é o Cookie, de Três Coroas. Quero oferecer uma música para os meus filhos, o Cauã e a Laura, e também o Nicolas. Taça de pranto aí do Gia Giovanni para todos os amigos da Sociedade Concórdia de Figueira. Opa! Abraço grande para vocês. Obrigada aí por estarem sintonizados com a gente aqui na Verdinha. E com certeza, né, vai rodar daqui a um pouquinho a Gia Giovanni na nossa cápsula do tempo, tá bom? Obrigada, Cookie, pelo carinho. Você que quer mandar o seu alô já sabe, né? 999-270-979.
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1: E o número de cirurgias de catarata realizadas pelo SUS, o nosso Sistema Único de Saúde no Rio Grande do Sul, aumentou de 25.414 procedimentos em 2021 para 44.305 em 2025, um crescimento de quase 75%. O governo do estado informou que, em parceria com municípios, vem fortalecendo a rede de atenção oftalmológica e ampliando o acesso aos serviços especializados. Atualmente, o Rio Grande do Sul conta com 60 serviços habilitados que oferecem atendimento integral aos pacientes, incluindo a realização de cirurgia de facoemulsificação com implante de lente intraocular, procedimento que de referência para o tratamento da doença. A ampliação do acesso ao diagnóstico e à cirurgia tem contribuído para melhorar a qualidade de vida da população e reduzir os impactos do envelhecimento sobre a saúde ocular. A recuperação da visão permite maior autonomia, reduz o risco de acidente, melhora a capacidade funcional dos idosos e contribui diretamente para a inclusão social.

0: 2h43.
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0: Música que foi, né, composta e produzida pelo computador, pelo compositor, computador é bom, né, compositor Pinóquio, gente, que é um gaiteiro famoso, né, um acordeonista famoso, tem várias músicas dele também gravadas por outras duplas sertanejas e ele é maravilhoso, né, então tá aí mais uma do Pinóquio que a gente apresenta por aqui. Esses dias eu falei de uma que ele também compôs e produziu. Ela foi lançada em 2002 no 12º álbum da carreira do G. Giovanni, intitulado Gia Giovanni e lançado pela Sony Music. E o disco teve a produção do próprio Pinóquio, que também assinou, então, essa faixa aí da Taça de Pranto. Tá bom, galerinha? 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E quem mais está com a gente, mandou recadinho aqui na Verdinha, deixa eu ver, foi o Alessandro. Oi, Alessandro!
1: Boa tarde, tudo bom? Hoje reunião de trabalhadores.
0: Opa!
1: Estamos aqui na chacrinha do seu Anildo, comendo aquela carninha, coisa boa, salada, aquele pão de milho jamais visto. Um abraço para todo mundo e manda aquela música boa, a melhor que tem de todas, que é do Clayton Borges.
0: Vai vir o porcelanato para vocês daqui a um pouquinho, tá bom? Obrigada, gente, pelo carinho de vocês. Boa tarde, aqui é a família Pacheco, nossa filha Orjana. É dia das crianças, oferecendo para ela, sim, um abraço grande, porque ela é nossa eterna criança, né, querida Nélia? Um beijo grande para vocês e um abraço pro alemão, né, que estava ontem no 99 Hearts, que é o nosso querido Alex Zeller, que estava por lá trazendo as informações para gente. Um abraço, então, pro Alex aí da família Pacheco. Valeu, gente boa, maravilhosa, obrigada pelo carinho. Pedro Ferreira, lá de Nova Hearts, também junto com a gente, né? Valeu, Pedro, um abraço grande para você, obrigada pelo carinho, obrigada pela tua audiência de todos os dias, obrigado aí pela tua audiência, tá bom? Quem mais aqui? O Fabiano também tá com a gente. Oi, Fabiano, um abraço grande para você, ele que trabalha aí na Bifran Transportes de Novo Hamburgo, lá na Lomba Grande. Opa, que coisa boa, hein? Um abraço para vocês aí, obrigada pelo carinho, viu, Fabiano? Valeu, abração. Tem mais gente participando aqui? Que é ele? Como é que ele ia ficar de fora? Ele não podia ficar de fora, né? Claro que não, né, seu João? Fala aí, seu João.
2: Boa tarde, Ritinha.
0: Tarde.
2: Como é que tá, Ritinha? Tudo bom?
0: Tudo.
2: Ritinha, toca uma música boa para mim, a tua escolha hoje, tá?
0: Tá bom.
2: Uma ótima tarde para ti e um abraço bem apertado. E uma ótima tarde. Aqui tá uma escuridão, acho que vai baixar ali água de novo, frisão. Tchau.
0: Tchau, meu querido. Um abraço grande para você. Obrigada pelo carinho de sempre. Tem mais gente participando. Daqui a um pouco eu conto, porque tá na hora dele falar das notícias do nosso Play News. Fala aí, Anderson Dilkin.
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4: Morreu no sábado, dia 10 de outubro, aos 61 anos, José Luiz Dil, conhecido como Ebi, ex-vereador de Picada Café e sócio fundador da empresa calçadista Sugar Shoes. Ele participou do movimento pela emancipação do município e exerceu dois mandatos como vereador, entre 1993 e 2000, chegando à presidência da Câmara. Como empresário, também contribuiu para a geração de empregos e o desenvolvimento econômico local. A causa da morte não foi divulgada. A Polícia Rodoviária Federal está procurando os tutores de um gato atropelado na BR-470 em Bento Gonçalves, na Serra Gaúcha. O animal foi resgatado por pessoas que passavam pela rodovia e levado até a unidade da PRF, onde recebeu os primeiros cuidados. Em seguida, foi encaminhado a uma clínica veterinária para exames e tratamento especializado. Quem tiver informações sobre os responsáveis pelo gato pode entrar em contato com a PRF pelo telefone 519-9100-6369. Saiba mais em radioverdescamposfm.com.br. Da redação, Anderson Dilkin.
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0: 3 e 5.
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7: 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Simbora com Cleiton Borges, a dança é no porcelanato.

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0: Aí o sucesso deles, os atuais, rosto desmaquiado. Aqui na nossa cápsula do tempo, essa foi aí pro nosso querido João de Sapiranga e o Ciro e a Lúcia, pessoal lá em Parobé. Obrigada pelo carinho, obrigada pela audiência de todos os dias. Naximandro, um abraço para você, menino. Obrigada aí pelo carinho. Ademar Gonçalves, de Santo Antônio da Patrulha, um abraço grande. Ele tá pedindo aí Terceira Dimensão, São Coisas do Coração, na voz do Vanderlei. Daqui a um pouquinho, na Cápsula do Tempo, vem pra ti ouvir, tá bom, Ademar? Um abração pra você, obrigada pelo carinho. Joelzinho tá com a gente, né? Agora tá lá, né? Vendo os últimos, como é que é? Reparos no banheiro, Joel? É isso? Tu e o Picanha, mas olha só. Com esse tempo, espero que seque, fique tudo bem, direitinho, hein, Joel? Um abraço pra ti, menino. Obrigado pelo carinho, obrigado pela audiência de todos os dias aqui na nossa Verdes Campos. Tem mais gente participando, daqui a um pouco eu conto.
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0: 7 pessoas ficaram feridas em um acidente de trânsito envolvendo um carro e uma van no início da madrugada desta segunda-feira em Porto Alegre. A colisão ocorreu no bairro Floresta. A batida aconteceu por volta da 00h30 no cruzamento das ruas Voluntários da Pátria e Garibaldi. De acordo com a Empresa Pública de Transporte e Circulação, a EPTC, o carro atingiu a lateral da van. As 6 pessoas que ocupavam a van sofreram ferimentos leves. A motorista do carro também se machucou e recebeu atendimento médico. O trecho chegou a ficar bloqueado para atendimento da ocorrência, mas o trânsito foi liberado logo após.

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1: 3:23.
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cima! Salve pra todos os loucos apaixonados que estão aí com a gente. Aquele cara que defende seu grande amor.

0: Você ouviu aí o Brilhação com o Negão, louco apaixonado aqui na nossa Verdinha. Coisa boa ter você junto com a gente. Como ela que tá aqui, né? Ela chegou mais cedo hoje porque ela tá de folga, né? Coisa boa, né, Eva?
1: Oi, Ritinha. Oi. Tudo bem? Feliz dia das crianças pra todo mundo, né? Aham. Todo mundo tem um pouquinho de criança, né? Gostaria de ouvir Calendário da Saudade, se der tempo, né?
0: Tá bom.
1: Mas agora é 3h21, acho que dá, dá.
0: Dá,
1: tá,
0: sim.
1: Tá bom? Tô aqui tomando chimarrãozinho ligadinha, tá? E tinha.
0: Beijo, Eva. Beijo pra Raica também. Obrigada pelo carinho de vocês. Quem mais aqui? Valdir? Fala, Valdir.
2: Boa tarde, Aline. Tudo
0: tarde,
2: bom?
0: Tarde, tudo.
2: Temos aqui em cima do morro, só olhando a paisagem. Estejando o dia das crianças, o nosso dia. E feliz dia das crianças. Para todas as crianças do Brasil e as minhas netinhas, 9 netinhas que eu tenho, não vou falar todos os nomes que não vai demorar muito. Feliz o dia das crianças para todos nós aí, tá? Um
0: tá
2: abraço
0: bom.
2: Ali. E bota qualquer uma do Gilberto e Gilmari para nós, tá?
0: Tá bom.
2: Um abraço, Aline. Boa
0: Valeu.
2: Tarde.
0: Boa tarde. Ô, Joel, tu tinha perguntado do apaixonado, né, Joel?
3: Boa tarde, meu amor.
0: Oi.
3: Minha rainha. A mulher da minha vida, meu sonho de consumo desde a infância.
0: Ah, tá.
3: Aí, realiza meu sonho hoje, dia das crianças. Faz uma criança feliz.
0: Aham, tá.
3: Esse cara sou eu, cavalo. Um abração pro Joel Pinto lá. Tá com picanha arrumando o banheiro. Ih, tá bom. Firma a mão, varão. Meu galo cinza. Toca uma pra mim aí, Ritinha. Deixa tu escolher. Eu escolho, tu não bota. Tu tá sempre na cápsula do tempo estourada.
0: Mas também.
3: Eu também só gosto de coisa antiga, quer dizer.
0: Viu?
3: Coisa boa, né? Coisa antiga é coisa boa.
0: Tá bom.
3: Não tem? Beijo, querida.
0: Vou aproveitar que tu gosta de Sidney Lima e vou colocar junto no pedido da Eva aqui, tá bom, Oséias? Um abraço grande pra você. Tem mais gente participando, daqui a um pouco eu conto pra vocês, porque quem vai trazer a informação é as notícias, sou eu mesmo, então fica ligado aí.
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0: Mais de 1 milhão de processos em tramitação no Judiciário do Rio Grande do Sul envolvem pessoas idosas. Dados do painel da gestão da unidade do TJRS apontam que essas demandas representam 22% das 4,6 milhões de ações judiciais em andamento no Estado e refletem sobre uma população cada vez mais numerosa e consciente de seus direitos. As questões vão desde demandas relacionadas à saúde, benefícios previdenciários, até conflitos familiares e situações de violência, abandono e negligência. Desse total, 909 mil processos envolvem pessoas com 60 anos ou mais, enquanto 172 mil dizem respeito aos superidosos com 80 anos ou mais. Diante desse calendário, o Poder Judiciário Gaúcho tem ampliado iniciativas voltadas ao atendimento e à proteção desse público, como a atuação do SEJUSC, que é o Centro Judiciário de Solução de Conflitos e Cidadania 60+, em todo o Estado, e o investimento na capacitação de servidores que estão em contato direto com essa população.

0: 3:44.
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Essa é a Verdinha 97.9 e você junto com a gente nesse feriado do dia 12 de outubro. Como é bom estar aqui com você. 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Vamos lá com eles, que dia 20... Dia 21 vão estar com a gente, hein? Não, é dia 20. Não troca a data, Ritaline, que coisa feia. Dia 20 vão estar com a gente, tá? 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

0: Elasqueira, segundou.
1: Beijo, minha linda. Obrigada pelo carinho de sempre aqui na nossa verdinha. Quem mais tá por aqui é ele. Ô, Parobé, fala aí, Parobé.
2: Oi, Ritinho, boa tarde, Parobé.
1: Não.
2: Eu não escuto isso. É show de bola, né, Ritinho? Feriadão, né?
1: Claro.
2: Eu tô aqui, eu tô na Bahia aqui, fazendo uma faxina. Mais tarde nós vamos lá no Ciro, tomar uma água com gás.
1: Opa!
2: Toca aquela pra nós, oferecer pra toda a galera ali, dos amigos meus que estão. E amigas e o Ciro lá.
1: Qual?
2: Tô bebendo demais.
1: Tá bom. Amém.
2: Um abraço pra ti e a tua menina lá.
1: Tá bom.
2: Tudo de bom. Ó, e diga pro Tomate aparecer que ele tá fugido. Eu acho que ele tá preso.
1: Tomate, cadê você, Tomate? Abraço para o Bé. Fala, Favero.
3: Oi, Ritinha. Boa tarde. Aqui é o Favro.
1: Oi.
3: Queria pedir a música da Banda Balada, Madrugada Gelada. Tu tem?
1: Tem.
3: Aí eu quero oferecer pro meu amigo Jair, meu amigo Valdir, aí de Nova Hartz.
1: Tá bom.
3: E a minha esposa Claudete. E pra vocês aí, uma boa semana aí.
1: Obrigado igualmente. Pra todos aí. Valeu, Favero! Dirceu Pacheco também tá por aqui. Boa tarde, Dirceu. Um abraço, queridão. Ai, ai. Luiz Raides também tá por aqui. Ele que é de Igrejinha. Valeu, queridão. Renildo. Boa tarde, Ritaline. É o Renildo Arte de Santa Maria do Orval. Quero fazer uma homenagem pra minha esposa, que está de aniversário hoje, com a música Flor do Meu Jardim. A Arcilta, é isso? Arcilta, parabéns, felicidades, tudo de melhor pra ti. Que Deus te abençoe com bastante saúde, bastante alegrias. É o que deseja o pessoal da Verdinha, o teu esposo Renildo e, né, toda a sua família. Um beijo grande, feliz aniversário e tudo de melhor. Daqui a um pouquinho tá chegando aí a Flor do Meu Jardim pra vocês ouvirem aí em Santa Maria do Orval, tá bom? Vamos lá que tem muito mais aqui na Verdes Campos, como ele, né? O Anderson Duque em as notícias.
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5: Nova Petrópolis lança no dia 23 de outubro o projeto Trilhas Vivas Caminhos que Educam, que transforma espaços públicos em ambientes de aprendizado ambiental. A primeira etapa prevê o mapeamento das árvores da Praça das Flores, com placas informativas e QR Codes para acesso a conteúdos digitais. A iniciativa é realizada em parceria com a Unipampa e a Universidade de Caxias do Sul, buscando incentivar o turismo sustentável e aproximar a comunidade da biodiversidade local. A Diretoria de Esportes de Três Coroas entregou 76 litros de leite ao Centro de Referência de Assistência Social, o CRAS do município. As doações foram arrecadadas por meio dos cartões dos jogos do Campeonato Municipal de Futsal. A iniciativa reúne esporte e solidariedade, contribuindo para o atendimento de pessoas e famílias que precisam de apoio. Saiba mais em radioverdescamposfm.com.br. Da redação, Anderson Dilkin.
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0: Você ouviu aí, o Terceira Dimensão são coisas do amor, aqui na Cápsula do Tempo da nossa Verdes Campos, a rádio que eu sempre quis. Quem mais tá com a gente aqui e mandou alô? O Dirceu, já falei, né? Ronaldo Porte, fala aí, Ronaldo.
1: Boa tarde, Ritinha.
0: Tarde.
1: Bota uma música tua hoje aí, eu quero ver tu cantar hoje. Tá, se tu puder, se tu tiver aí, bota uma tua pra mim ouvir aí, tá?
0: Tá, vou ver se eu consigo, se der tempo eu coloco.
1: Um feliz dia das crianças pra todos nós, que ainda somos crianças.
0: Com certeza, somos todos. Quem não tem a sua criança interna, me desculpa, mas deixou de ser criança faz tempo, né? Um abraço grande para você, Ronaldo. Valeu! A Marlene também está por aqui. Valeu, Marlene. Um abraço para você. Clarice, lá de Santa Lúcia do Piaí. Oi, Clarice. Tá pedindo aí Banda 10, Boletos do Coração. Como ela rodou agora há pouco uma deles, mais pro finalzinho do programa eu trago ela para ti, tá bom, Clarice? Ela que está costurando e ouvindo, né, a verdinha com a chuvinha, né, que não tem o que fazer, né, Clarice? Mas costurar também é bom, ainda mais na companhia da verdinha. Um abraço para você, minha linda Clarice Dil, lá de Santa Lúcia do Piauí. Obrigada por estar grudadinhos na nossa Verdes Campos. Tem mais gente participando daqui a um pouco, eu conto. Tá na hora dele, do nosso comercial. Quatro e vinte e três.
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E a gente segue com o som do Tchê Chaleira. Tô bebendo demais.

0: Você ouviu aí, né? Adson e Alana, os guri do trator, aqui na nossa 97.9. Quem disse que concorda com a Clarice lá, que tá costurando ouvindo a Verdinha, é a Yara, né? Porque ela também tá costurando ouvindo a Verdinha. Beijo, Silvio, de Igrejinha. Oi, Silvio. Um abraço grande. Boa tarde. Manda alô pra Igrejinha, pro meu filho Leandro Almeida, pros meus netos Murilo e Valentim, que hoje é o dia deles, né? Com certeza, dia das crianças. Um beijo grande pra ti, Silvio, pra tua família, e obrigada aí pelo carinho de sempre, viu? Também a Cat tá com a gente, aqui de Igrejinha, as gurias do ateliê, quero escutar aí Sérgio Lopes e Ramon, Amor à Primeira Vista, daqui a um pouquinho vai rodar pra vocês, tá bom, gurias? Se você ainda não mandou o seu alô, 999-270-979, você vai mandar o seu alô aqui pra gente, na Verdes Campos.
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0: Passados mais de 3 meses da publicação do vídeo no qual uma vereadora de Santana do Livramento, na fronteira oeste do nosso estado, disse ter usado uma vassoura para agredir a própria cadela, as investigações contra ela foram arquivadas. Eva Coelho Rosa, conhecida como Simplesmente Eva, chegou a ser indiciada pela Polícia Civil pelo crime de maus-tratos a animais. O Ministério Público do Estado pediu o arquivamento do processo em setembro. A Câmara Municipal de Santana do Livramento, Eva passou por uma, na Câmara, né, ela passou por uma comissão processante, foi absolvida na ação que poderia resultar na cassação de seu mandato. O julgamento ocorreu no dia 7 de outubro e o plenário rejeitou o pedido de cassação. No resultado da votação, foi de 12 votos contra 3 votos a favor da cassação. Um vereador não votou, pois não estava presente. Em nota, a defesa da vereadora diz que as palavras utilizadas pela vereadora foram inadequadas, mas que ela não agrediu a cadela. Pois é, né? Vinte para 5.
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Simbora com o alemão do forró e Gabriel Gava, vem me dengar.

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0: Sucesso do Gilberto e Gilmar, só mais uma vez aqui na Cápsula do Tempo. Essa música que foi composta pelo Gilmar, tá, gente? É, música do Gilberto Gilmar, ela foi composta pelo Gilmar e o grande sucesso comercial da canção rendeu a dupla aí um disco de platina duplo, consolidando o nome dos irmãos no topo das paradas de sucesso no sertanejo do Brasil nos anos 80. Ela foi lançada em 85, né? Então, tá aí o sucesso do Gilberto Gilmar aqui na Cápsula do Tempo com o oferecimento de Paiol, Atacado e Varejo, onde seu dinheiro compra mais em Canela e Três Coroas. 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Vamos lá, que tem muito mais depois do nosso intervalo, mas eu tenho que falar quem mais está por aqui, né? Deixa eu ver quem é que mais apareceu aqui, o André e a Luana, o pessoal do Mercado Ponto Certo lá de Canela, né? Sempre ligadinhos na Verdinha, estão pedindo sinônimos. Vou colocar a última do programa para vocês, essa hoje, tá bom? Eu tenho ela, que é com o Chitãozinho Chororó, participação aí do Zé Ramalho. Vai tocar para vocês aí no final do programa, tá bom? Meus queridos, um abraço grande para vocês e obrigada aí pelo carinho e pela sua parceria com a nossa Verdes Campos. Vamos lá, que tem o Anderson Dilken no Play News. Depois eu trago ainda o horóscopo para você saber como vai ficar a sua terça-feira. Então, não sai daí, fique com a Verdes Campos.
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2: O vice-prefeito Marco Afonso Malman, conhecido como Max, assumiu temporariamente a prefeitura de Picada Café. A transmissão do cargo ocorreu na sexta-feira, dia 9 de outubro, devido às férias do prefeito Daniel Rickert. Max ficará à frente do Executivo Municipal até 26 de outubro e afirmou que dará continuidade aos trabalhos, mantendo os serviços e o atendimento à comunidade. O Museu Histórico de Dois Irmãos será reaberto ao público no próximo domingo, dia 18. Após passar por obras de reestruturação e melhorias na acessibilidade, a programação começa às 15h30 com a apresentação do Coral Cantares, atrações culturais e visita guiada com intervenção cênica. Localizado na Avenida São Miguel, o prédio foi construído por volta de 1862 e recebeu investimento de aproximadamente 3 milhões de reais para preservar seu valor histórico e cultural. Saiba mais em radioverdescamposfm.com.br. Da redação, Anderson Dilken.
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1: 4h59.
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E aqui a gente segue com o Samarino. A página virou.

0: Vamos?
1: Pode
0: vamos
1: ser?
0: Vamos pra mais uma?
1: Vamos, eu já tô... Nem sei o que falar, mas já falei todas as frases de efeito que eu tinha pra falar. Já.
0: Pedro Henrique Luciano, ao vivo pra vocês.
1: Aí, ó.

0: Cheia de Laína essa música, né? Pedro Henrique Luciano também toca bailão. Ah, que cachorro?
1: Vamos embora.
0: Pra galera de todo o sul do país aí, ó.

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1: Vamos trazendo para você como vai ficar a sua terça-feira, dia 13 de outubro, através do seu signo. E você sabe que aqui na Verdinha a gente antecipa os signos para vocês. Então, presta atenção para você não ficar de fora. Aries. Semana de iniciativa e coragem para tirar os planos do papel. No amor, demonstre seus sentimentos com mais carinho. E no trabalho, sua atitude poderá abrir novas oportunidades. Número da sorte é o 9. A semana favorece a organização e as decisões com calma. No amor, um diálogo sincero fortalece a relação. No trabalho, persistência será fundamental para alcançar os resultados. Número da sorte é o 6. Gêmeos. Semana movimentada com novidades e boas ideias. No amor, uma conversa inesperada pode aproximar alguém especial. E no trabalho, use sua criatividade para resolver desafios. Número da sorte é o 14. Câncer. A semana pede equilíbrio emocional e confiança nas próprias escolhas. No amor, o carinho e a compreensão deixam os laços mais fortes. E no trabalho, evite agir por impulso e valorize o planejamento. Número da sorte é o 2. Daqui a pouco tem Leão, Virgem, Libra e Escorpião.
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0: Aí você ouviu Banda Valada, Madrugada Gelada, na Cápsula do Tempo, aqui na Verdes Campos. Deixa eu mandar um alô pro Teteu, que tá levando as meninas pra casa, é isso mesmo, Teteu?
1: Boa tarde, Retinha, Teteu. Manda um beijo pras gurias que eu tô levando elas pra casa.
0: Ah, então tá bom. Um beijo pras gurias que o Teteu tá levando pra casa. Obrigada pelo carinho, viu, Teteu? Se você ainda não mandou, gente, seu alô, manda pra cá, 999-270-979. Enquanto isso, eu vou ali trazer o nosso comercial e já volto com muito mais. 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
5: 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E o meu colega Alex Zeller, ele não tá descansando nesse feriadão, não. Ele tá troteando por aí, né? E vai trazer informações pra gente diretamente de Taquara. É isso mesmo, Alex? Boa tarde!
6: Muito boa tarde, ouvintes da Rádio Verdes Campos. Muito boa tarde, Ritinha. A gente não para. Feriado, feriado que nada. Eu tô aqui com o Marcos Zanetti. Ele que é da Zanetti Confraria. E a gente tá aqui num lugar maravilhoso, Ritinha. Num lugar maravilhoso aqui, que é o Rancho Garden, que vai reinaugurar no dia 8 de novembro, guarda essa data, 8 de novembro, reinauguração do Rancho Garden, o antigo sítio 10 aqui em Taquara. Eu vou falar um pouquinho com o Marcos, que vai ter uma reinauguração com uma culinária diferenciada. Logo, logo aí vai ter as propagandas na rádio, vai ter todas as informações sobre valores, sobre localização, mas eu quero que o Marcos fale um pouco para nós aqui sobre essa experiência diferenciada de culinária que ele vai trazer para nós aí nesse dia 8 de novembro, na reinauguração aqui do Rancho Garden em Taquara. Boa tarde, Marcos, tudo bem contigo?
7: Boa tarde, tudo bem.
6: Marcos, fala para nós um pouco sobre essa culinária, sobre esse diferencial que vai ter aqui no dia 8, aqui no Rancho Garden.
7: Bom, pessoal, a gente vai estar trazendo aqui um pouco do que a Zanetti Confraria faz hoje, né? Na casa das famílias, nos espaços de eventos por aí que a gente trabalha, né? Aí vamos estar uma parceria aqui com o Rancho Garden. A gente vai trazer um fogo de chão com cordeiro, com costela, uma comida campeira, com arroz carreteiro na paeja, com um pãozinho, um choripã ali diferenciado, que a gente também tem um da casa muito bom. E por aí vai, massa, um nhoque, daí aquelas tradicionais sobremesas também vai ter. Vai ser um domingo bem especial aqui.
6: Olha só, Ritinha, não sei se dá para captar no fundo aqui, mas no fundo nós estamos conversando e os passarinhos estão aqui cantando. Um lugar em meio à natureza, um espaço arborizado aqui, que é a reinauguração do Rancho Garden aqui em Taquara. Para a Rádio Verdes Campos, Alex Zeller, a rádio que eu sempre quis.
5: Valeu, Alex. É coisa mais boa, né? Tu sentasse no lugar e escutar os passarinhos cantando, gente. Que coisa maravilhosa. Pelo menos eu gosto, tá, gente? Amo, amo ser acordada pelo barulho dos passarinhos cantando, né? Escutar eles durante o dia é maravilhoso. Então tá aí, dia 8 de novembro, reinauguração Rancho Garden em Taquara. E aqui a gente segue com os atuais Voarei.

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1: Vamos lá com mais quatro signos, saber como fica a sua terça-feira, dia 13 de outubro. Eu te conto aqui na Verdinha, antecipadamente. Semana para mostrar seu talento e recuperar a motivação. No amor, o romantismo pode trazer momentos especiais. No trabalho, sua dedicação poderá ser reconhecida. O número da sorte é o 19. Virgem. Organização e disciplina serão suas aliadas nesta semana. No amor, pequenos gestos farão grande diferença. E no trabalho, atenção aos detalhes ajuda a evitar problemas. O número da sorte é o 5. Libra. A semana favorece acordos, parcerias e novas perspectivas. No amor, procure equilíbrio em seus desejos e os da pessoa amada. E no trabalho, a diplomacia será importante para superar dificuldades. O número da sorte é o 11. Escorpião. Semana de transformação com oportunidades para mudar o que não funciona. No amor, a sinceridade será essencial para fortalecer a confiança. E no trabalho, concentre sua energia nas prioridades. O número da sorte é o 8. Daqui a um pouco tem Sagitário, Capricórnio, Aquário e Peixes.
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0: Tá aí o som deles, Sérgio Lopes e Benhur, Amor à Primeira Vista, aqui na nossa Verdes Campos. Você que não mandou ainda o seu alô, 999-270-979. Quem mais tá por aqui é o Daniel, que é professor de dança alemã, né? Tem uma parceria bem legal com a Verdinha. Então, ó, logo, logo vocês vão saber o que que tá sendo, né? Aonde a gente vai estar junto com a Verdinha e junto com o Daniel. Só vou dizer pra vocês assim, ó, é a segunda tarde cultural e encontro dos grupos interjovens, tá, gente? Juvenis, interjuvenis. Então, fica ligado que a gente logo, logo vai te contar que dia vai ser, como é que vai funcionar e como é que você faz para participar. Daniel, um abraço grande para você, menino. Obrigada pelo carinho, obrigada pela tua audiência. Logo, logo a gente já vai estar trazendo a informação também nos nossos comerciais, tá bom? Quem mais aqui? Deixa eu ver. Quem é que lá de Canela tá ouvindo a gente?
1: A Patrícia falou para mim.
2: Bota uma música pro meu amigo Cassiano, que dá Tiririca.
0: Tá bom.
2: Que é o Maurício.
0: Fala.
2: De Canela.
1: Busca o fundo da grota.
0: Tá bom.
2: Do Bataca.
0: Tá bom.
2: Muito obrigado.
0: Valeu, Maurício. Valeu, pessoal que tá junto aí com o Maurício. Obrigada pelo carinho. Ela vai tocar no primeiro bloco do Boliche Verdes Campos daqui a um pouquinho, tá bom, meninos? Obrigada aí pelo carinho de vocês. A gente vai trazendo informação e logo, logo eu volto com muito mais.
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0: E o Papa Leão XIV cancelou todas as audiências previstas na agenda até o dia 20 de outubro, enquanto se prepara para uma cirurgia de remoção de um nódulo no pulmão. O Vaticano já havia anunciado que a recuperação levaria uma semana. O pontífice será internado na manhã desta terça-feira, dia 13. O Papa Leão XIV anunciou no domingo que médicos detectaram um nódulo em estágio inicial em seu pulmão. E o pontífice afirmou que será submetido a uma cirurgia nos próximos dias. Leão XIV, de 71 anos, fez anúncio diretamente aos fiéis durante a oração dominical na Praça de São Pedro, no Vaticano. Faltando 20 minutos para 6.
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0: 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Simbora com Banda 10 e os Boletos do Coração.

0: 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Vamos lá com os últimos signos aqui na Verdinha, saber como fica sua terça-feira, 18 de outubro, que é aqui na Verdinha, a gente antecipa pra você, simbora! Sagitário! Otimismo e disposição ajudam você a avançar nesta semana. No amor, um momento descontraído pode renovar a paixão. E no trabalho, novas ideias merecem atenção e planejamento. Número da sorte é o 3. Capricórnio! A semana pede responsabilidade e paciência. Foco também nos seus objetivos. No amor, reserve mais tempo para quem faz bem ao seu coração. E no trabalho, a constância será a sua melhor estratégia para prosseguir. Número da sorte é o 10. Aquário! Semana favorável à criatividade e a novos caminhos. No amor, respeitar as diferenças fortalecem os relacionamentos. E no trabalho, uma ideia original pode ajudar a encontrar soluções. Número da sorte, 22. Peixes. A semana convida a ouvir a intuição sem deixar de lado a realidade. No amor, sensibilidade e carinho aproximam os corações. No trabalho, mantenha o foco e avance um passo de cada vez. Número da sorte é o 7. Eu só vou corrigir dois signos aqui, que agora que eu vi que eles vieram igual, tá, gente? Só um pouquinho, segundinhos. Vamos lá. Escorpião, semana de transformação com oportunidades para mudar o que não funciona. No amor, a sinceridade será essencial para fortalecer a confiança. E no trabalho, concentre sua energia nas prioridades. Número da sorte é o 8. O escorpião tinha saído igual a Sagitário. Sagitário é otimismo e disposição ajudam você a avançar nesta semana. No amor, um momento descontraído pode renovar a paixão. E no trabalho, novas ideias merecem atenção e planejamento. Número da sorte é o 3 para você, Sagitário.
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Você ouviu aí Rosto Molhado com a banda Som 7. Essa música, né, gente, Rosto Molhado, ela é do João Paulo e Daniel. Quem lançou ela foi João Paulo e Daniel, mas quem escreveu essa música foi Ronaldo Adriano e José Fortuna. E ela ficou nacionalmente, então, conhecida na voz de João Paulo e Daniel em 1993. E o Som 7 fez essa versão de bailão pra gente curtir também, né? 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A última de hoje eu deixo com Chitãozinho, Xoró e Zé Ramalho, sinônimos. Vai lá pro André e também pra Luana, essa galera lá do mercado, né, que estão curtindo a gente. Obrigada por esse carinho maravilhoso, tá bom? André e a Luana. E também deixa eu mandar um alô aí pro Luiz Lopes, pessoal lá da linha Araripes, que o pessoal tá tomando um trago lá, né, com o Luiz. Ele pediu uma dos Monarcas. Daqui a um pouco vai chegar no boliche uma dos Monarcas pra vocês que estão ouvindo aí, tá bom, Luiz? Um abração grande pra você e pra toda a galera que tá contigo por aí. Simbora, meu povo! Amanhã eu tô aqui de novo, das 2 até as 4 da tarde, das 6 da tarde, pra ficar com vocês no Conexão. Eu quero diminuir o programa, não. Das 2 até as 6, tá bom? Beijo da Rita Aline, fiquem com Deus, tchau!

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1: A Prefeitura de Canela reduziu em cerca de R$3.800.080 os gastos com moradia temporária para famílias atingidas pela emergência climática de 2024. Com a mudança nas regras do aluguel social, a despesa mensal caiu de aproximadamente R$ 229.000 para R$ 15.600. Atualmente, 9 famílias recebem o benefício enquanto o município busca soluções definitivas. Entre as iniciativas, estão a retomada das obras do loteamento Recomeçar e a construção de 25 casas populares pelo programa Minha Casa Minha Vida, com investimento de R$3.500.000. A Secretaria de Saúde de Gramado retoma nesta semana as atividades do Grupo Vida Ativa no Vita Boulevard. Os encontros acontecem às terças e quintas-feiras, com opções das 8 às 9 e das 9 às 10 horas. As aulas são gratuitas, conduzidas por um educador físico e adaptadas para pessoas com limitações de mobilidade ou equilíbrio. Para participar, é necessário fazer a inscrição pelo WhatsApp no número 549-9939-0167. Saiba mais em radioverdescamposfm.com.br. Da redação, Anderson Dilkin.
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1: 18:05.
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7: Alô você, muito boa noite. Estão chegando nesta super segunda-feira, 12 de outubro de 2026. Hoje, feriadão. A partir de agora, começando mais um bolicho até as 21 horas, trazendo muita música na comunicação desse amigo do você, Cícero Bala. Feriadão hoje, né? Dia de Nossa Senhora Aparecida, pedindo para ela que abençoe a todos nós, a vocês, nossos colaboradores e ouvintes, e também parabéns a todas as crianças, parabéns e pro dia das crianças. Bora lá então? O WhatsApp do sucesso para você participar e interagir é o 54999-270979. Um pouco gripado aqui, mas nada que atrapalha não. Bora lá então, até às 21, onde tem um rádio ligado, não existe solidão. Para você que está em casa descansando, curtindo o feriadão, para você que está no trabalho normal, está no trânsito levando nós a carona, cuidado, é muita neblina em Gramado e na Serra Gaúcha hoje, importante você sair devagar e chegar no seu destino com segurança. Para começar bem, tem a primeira, Flávio Dalcin, Banda Ouro, quilômetro 11, 18 e 10, temperatura em 10 graus.

0: Tuba e Itaco, Fundo da Grota, foram só as primeiras aqui no Boliche Verdes Campos. Que bom, que maravilha ter você em nossa companhia até as 21. Muita música ainda roda por aqui. E claro, você vai participando, estaremos atendendo com muito carinho. Vamos para Três Coroas. Alô, Nelly, participando aqui, ó.
1: Boa noite, Cícero. Boa noite. Aqui é Nelly de Três Coroas. Se foi possível rodar a música Uma Só Lajota, preço para meu esposo Elvio, para todos os ouvintes e para todas as crianças que estão na escuta.
0: Valeu, Nelly, obrigado. Quem mais por aqui? A Bruna Caxias do Sul. Boa noite, Cícero Bala. Estamos no bairro Cruzeiro, curtindo a Verdinha. Escola Legal de Banda, deixa pra mim. Tudo isso e muito mais. Após o intervalo, os melhores anunciantes estão aqui. Informações chegando com a nossa colega de trabalho, a Rita Aline.
2: Unidade Móvel, Unidade Móvel.
0: Alô, Rita Aline.
1: Boa noite, Cícero.
0: Opa, não. Essa é a Nelly. A Rita Aline tá por aqui, ó. Informações do trânsito importante, ó.
3: Boa noite, Cícero. Boa noite aos nossos ouvintes da Verdes Campos. Estou aqui para alertar o pessoal que estiver descendo para Várzea Grande ou indo até Santa Maria do Orval e que pega, né, o desvio pela estrada Miguel Tissot, que a gente chama de estrada velha, tá? Tem um caminhão parado numa das curvas, tá? É a segunda curva, depois daquela que logo que começa a descer, tem uma curva bem forte, tá? Na segunda curva, bem forte, quando tu vai fazer a direita ali, tem um caminhão parado. O pessoal da prefeitura tá ali, tá? Do trânsito ali no caminhão, tá sinalizando, tá? Então você que estiver descendo a Miguel Tissot é do lado da descida. Quem estiver subindo a Miguel Tissot, tá? É do lado esquerdo. Só que o pessoal tá lá parando os carros, um tanto para passar, um tanto para descer. A fiscalização da prefeitura tá ali, tá, gente? Então, tomar cuidado quem estiver descendo a Miguel Tissot ou subindo, tá? Descendo à direita, subindo à esquerda. Caminhão parado lá com problema, mas o pessoal da prefeitura tá lá, tá? Então, só para quem estiver usando a Miguel Tissot, tomar esse cuidado. Informações diretamente com a Rita Aline para a Rádio Verdes Campos, a rádio que eu sempre quis.
0: Valeu, Rita. Rita Aline que está indo, descansar, está indo para a sua casa. Bom descanso para você, Rita. Obrigado pelas informações. Já tem muito mais.
2: Tá aqui, tá com tudo.
0: 18:23.

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9: Sou Cícero, com muito prazer, comunicando com você no Bolicho. Vamos juntos até as 21 horas com muita música. Vem pra cá você também.
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9: Simbora de volta pra você que tá curtindo aqui o Bolicho. 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Simbora de música para você que está curtindo aqui, ó, chegando o Tchê Barbaridade.

0: Cleiton Borges, uma só na Jota. Você conferiu aqui no Boricho Verdes Campos. Como é bom ter vocês aí em nossa companhia. Bora lá até as 9 da noite, curtindo esse clima. É clima de inverno, né? Em pleno mês de outubro, em Gramado e Serra Gaúcha. Bora lá, com participações, vamos para São Chico de Paula. Ô Marco Velho, solta o áudio.
1: Buena, meu amigo Cícero Paulo.
0: Buenas.
1: Viva Serra Gaúcha e viva São Chico. Apesar dos pesares, chuva, frio, cara do céu. A gente não vê a cor do sol, né? Terrível, terrível. Fazer o quê? Tá ali a unir. Vou te pedir, Bruno e Marrone, choram as rosas. Agradecer para meus amigos aqui de São Chico e os ouvintes. Cada vez melhor teu programa, cara. Dá gosto sentar, tomar um chimarrão. Agora tô na caipirinha. Comendo um amendoim torrado para fortalecer os nervos. Um abraço, meu amigão.
0: Mas que tal, Marco Velho? Um abraço. Obrigado pelo carinho. Vocês estão curtindo o feriadão, né? Em casa, com a família, com os amigos. Vamos lá para Parobé. Fala, meu amigo Altemir. Ô, Parobé.
2: Boa tarde, opa. Homem. É eu, Parobé, aqui do Rancho Azolé. Eu vi o comentário da Rita agora. Faz o seguinte pra mim, ó. Eu vi. Toca pra nós, hein, ó. Uma da banda 10 que eu vi do Chopão. Hoje eu traí o Ciro. Tô em casa aqui, ó. Tomando um vinho de tinto. Chimarrão é quente. Eu vou tomar um vinho de tinto. Valeu. Um abraço a toda a galera. O Ciro é. É todo.
0: Valeu, Altemir, um abraço. Quem mais? Aqui é o Volney, também uma ótima noite pra você na escuta. Volney Minuso de Esteio. Alô, meus amigos de Esteio. Wilson também está curtindo em Três Coroas.
3: Boa noite, Verdes Campos. É o Wilson de Três Coroas. Me toca do Chopin uma música da October. Ofereço pra esposa, pra todos os ouvintes e pra vocês. Forte abraço, tchau.
0: Valeu, Wilson. Vinda e Três Coroas, vamos lá pra Caxias do Sul. Alô, Gerson, Raica Moraes, a Eva Tora Costa, Raica, teu de aniversário, fim de semana e festão legal, né, Eva? Solta o áudio.
4: Oi, Cícero. Opa. Boa noite, tudo bem? Mandar uma música aqui pra mim, o meu irmão, a minha filha Raica, o nosso amigo Alexandre. Tá bom? Boa semana pra nós, guri.
0: Deixa pra nós, boa semana pra vocês também. Já já tem os atuais, tudo isso e muito mais após o intervalo, mas antes tem informações.
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0: Trazendo informações para você falando de Campeonato Brasileiro. Vamos lá então, olha só. Campeonato Brasileiro que teve os seguintes jogos e resultados na 29ª rodada. Para você que conferiu aí, ó, para ver o seu time como é que está na tabela. Coritiba 1, Botafogo 1. Bahia 1, Mirassol 0. Grêmio 1, Internacional 1, no clássico Grenal. Palmeiras 4, Corinthians 1. Flamengo 1, Fluminense 0. Atlético Mineiro 2, Santos 1. São Paulo 2, Vitória 1 e Vasco da Gama 0, Remo também 0.
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0: 18h41.
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0: 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Anote o WhatsApp da Verdes Campos, 54999-270-979. Peça sua música, faça sua homenagem, estaria atendendo, claro, sempre com muito carinho.
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0: Muito bem, estamos de volta para você, querido, e se liga com a gente. Obrigado pelo carinho da sua audiência. 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Simbora de música, chegando aos atuais.

Banda 10, você curtiu aqui, ó, Trem do Alemão. 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Simbora lá com mais participações, vamos ali pro Piratini, um abraço pra gurizada que estão ali no Veruca, né? Alô, José, oferecendo pra toda a turma aí que estão ali no Veruca, as barras ligadas com a gente, ali no Piratini, pede aqui o Chico Rei Paraná, Leão Domado, valeu, obrigado pelo carinho da audiência de vocês. Fernanda de Esteio, boa noite, Cistro Bala, estamos em casa, curtindo o feriadão, escolhe uma legal de banda, sua escolha, o programa está ótimo, valeu, obrigado pelo carinho, simbora lá com Chico Rei Paraná.

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0: Banda Catedral, cara metade, você conferiu na Cápsula do Tempo, no oferecimento Paiol Atacado e Varejo, onde seu dinheiro compra mais, em Três Coroas e também Canela. Lembrando que essa música, cara metade, da Banda Catedral, foi gravada no ano de 2004, do disco Volume 3. Simbora lá atender participações e pedir do ouvinte. Fala, João da Celulose.
1: Boa noite, Roberto Campo. Boa noite, Cícero. Gostaria de pedir uma música São Francisco é Terra Boa e oferecer para todos meus amigos que estão na escuta aí, para vocês da rádio e para minha esposa Marlene. Um grande abraço. É o João da Celulose Canela.
0: Valeu, João, um abraço. Quem mais por aqui? A Eliane, Três Coroas. Boa noite, Cícero Mala. Estamos te ouvindo aqui em Três Coroas. Escola uma legal de banda. Jéssica, bairro 15, igrejinha, curtindo o feriadão, né? Que legal, está em casa descansando hoje. Daqui a pouquinho tem sua música. Após o intervalo, os melhores anunciantes estão aqui.
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0: 19:01.
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Muito bem, estamos de volta já na segunda hora do Morning Show de hoje, do oferecimento da Tropical Peixaria. 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Bora lá, para você que está curtindo aqui, ó, que ótima noite. E uma semana abençoada, claro, hoje feriadão, né? Mais uma vez, parabéns a toda a criançada pelo seu dia, dia especial das crianças, a Nossa Senhora Aparecida também, que abençoe a todos nós. Chegando o Bruno Marrone, chora umas rosas.

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1: Porca Venha, São Francisco é terra boa. Você conferiu aqui no Boricho Verdes Campos nessa noite de segunda-feira, que segue, né? Claro, até às 21 horas na comunicação do seu amigo, você, Cícero Bala, atendendo participações e o pedido do ouvinte. Alô, Sandra, para ter um Porto Alegre, está por aqui, obrigado pelo carinho da audiência. Quem mais aqui, ó? Silvana, trabalhando aí, boa noite, Cícero Bala, roda Maregal para nós aqui no litoral. Ainda o Valdomiro Schnitzer por aqui também, solta o áudio.
2: Boa noite, Cícero Bala.
1: Boa noite.
2: Tudo bom, né? Tem como tocar para nós uma música do Mano Lima, coisinha que atenta os homens. Oferecer pro tio Elias, pro Cassiano, do Canela, pro Ninja. Para todo mundo que está na escuta aí, uma boa noite.
1: Valeu, Valdomiro, ótima noite para vocês. Fala, Ciro, no Residencial Vazaleia.
3: Pô, senhor Vanessa.
1: Opa, só vamos começar do início aqui, né?
3: Boa noite, Ciro.
1: Opa.
3: É o Ciro, hein? Parabéns do Bolicho. Bota para nós uma benga, Alderiana, hein? Para todos os amigos e os ouvintes, afinal. Para todos, vai ver sempre na escuta, hein? Tomando um chimarrãozinho, uma boa música, né? Eita. Obrigado para o pessoal dos bares, dos ateliês de toda a região final. Obrigadão. Até amanhã. Você é uma vaneira.
1: Deixa para nós, Ciro. Quem mais por aqui? Ó, Itacir Ribeiro Lopes também, ligado aqui na Verdes Campos. Boa noite, amigo doutor. Tudo certo? Tudo certo. Aqui o Itacir de Igrejinha. Gostaria de ouvir a música com José Cláudio Machado, Defumando a Ausência. Então deixa para nós. Daqui a pouco a gente traz a música aí. Valeu, obrigado. Quem mais por aqui participando? A Tatiane e a Tati da Várzea Grande, Gramado também, Perma Legal de Banda, escolha da programação. Eu volto já, mas antes tem informações chegando.
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1: Jogando na arena na tarde de ontem pela 30ª rodada do Campeonato Brasileiro, o Grêmio Internacional empataram em 1-1. Vitinho abriu o placar para o time colorado aos 32 minutos do primeiro tempo e o Wallace igualou aos 26 minutos do segundo tempo. O resultado mantém ambas as equipes na zona de rebaixamento. O Colorado em 17º lugar com 32 pontos e o Tricolor logo depois na 18ª colocação com 31 pontos.

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1: 19:20.
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20: Esse é o Boletim Verdes Campos, sou Cícero, com muito prazer comunicando com você. Bora lá até às 21, vem junto!
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Muito bem, estamos de volta para você que está ligado com a gente no Litoral Norte, Vale do Paraíba, Vale do Sinos, Serra Gaúcha, Grande Porto Alegre, região metropolitana e, claro, você que está online em qualquer parte do Rio Grande, do Brasil e do mundo. Vamos dar as boas-vindas. Alô, nosso amigo Jonei Bischoff de Igrejinha. 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Um abraço lá para o Jonei, para a Ivete e toda a equipe aí. Bem-vindo aí, nosso amigo Jonei. Sucesso sempre para vocês. 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E aí, tá sabendo aquele chimarrão da noite, aquele cafezão? Então, ao preparar aquela janta, sucesso chegando com a indústria musical.

0: Amado Batista, aceita meu coração. Você conferiu aqui no Boricho Verdes Campos, agitando a noite de segunda-feira. E nós vamos em frente até as 21 horas com muita música, claro. Noite de feriadão. Mais participações. Noeli Machado de Canela está por aqui. Alô, Noeli Machado. Um abraço para você e para toda a família. Uma ótima noite. Ainda atendendo Itacir Ribeiro Lopes de Igrejinha. Pede sucesso com José Cláudio Machado de Fumando Ausência. Daqui a pouquinho a gente traz para vocês. Quem mais? Fala Rogério por aqui, ó.
1: Boa noite, meu amigo. Boa noite. Cícero Bala. Aqui é o Rogério Martins, de Igrejinha. Se der, toca uma música pra nós aí. O Esquema Montado.
0: Valeu, Rogério Martins, de Igrejinha. Quem mais por aqui? Camila, sempre em nossa companhia, em Campo Bom, oferecendo para todos os familiares e para nós. Eu volto já. Os melhores anunciantes estão aqui.

0: 19h40.
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0: Sou Cícero, com muito prazer comunicando com você. Vamos juntos até às 21 no Boliche Verdes Campos.

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Um abraço pro Lia e Luiz e toda a equipe sempre com a gente. Simbora de música pra você, ó. Energia e Rainha Musical.

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Muito bem, você conferiu aqui José Cláudio Machado, defumando ausência, música bonita demais. E o Boliche não para atender participações e pedido do ouvinte. Alô, Ademar Gonçalves. Boa noite, Ademar Gonçalves de Santo Antônio da Patrulha. Se der tempo, roda terceira dimensão, oferecendo aí para todos os ouvintes. Valeu, valeu, Ademar Gonçalves, Santo Antônio da Patrulha. O João por aqui também, valeu. Quem mais? A Mari de Igrejinha. Boa noite, Cícero Bala. Roda uma legal para nós. Eu te vi lá no Parque de Outubro. Ó, oh, valeu, valeu. Obrigado, Mari. Os amigos aí estão com a gente lá no alto do viaduto. Silvana por aqui também. Valeu, Silvana. Obrigado pelo carinho. A gente vai atendendo vocês então, chegando ao terceira dimensão.

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0: Os Monarcas de Bota Nova, você conferiu aqui no Boricho. Nós já vamos entrar na última hora, o tempo passa rápido demais nessa noite de segunda-feira. E os pedidos do ouvinte também não param, não. Boa noite, Cícero Bala. Deixa pra nós, se conseguir, toca música aí, bem boa, para alegrar. Então tá bom. Pra minha prenda, Neuza Santos, do Cambará, pode ser perigosa e linda. Deixa pra mim, valeu, valeu, Ademar. Obrigado aí pelo carinho da audiência sempre. Ione Afonso de Pareci, boa noite, Cícero, estamos no Chimarrão, a Verdinha, ouvindo sempre roda, o Real Apaixonado com Teodoro Sampaio, deixa pra nós, valeu Ione Afonso de Pareci, obrigado pelo carinho, a Celi lá do Bacupari, alô Celi do Bacupari.
1: Oi Cícero, oi. Fala, boa noite, vou te pedir a música com a banda Milênio, Cor de Caramelo. Ofereço para ti, para tua família, para mim, para minha família e para todos que estão na escuta. Celi Silveira, Bacupari. Tô ligada, tô na escuta. Uma boa noite, um abração.
0: Boa noite, abraço, obrigado pelo carinho da audiência. Abre intervalo, mas antes, lembrando, ó, de Bota Nova com os Monarcas, você conferiu aqui na nossa Cápsula do Tempo. 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Lembrando que essa música de Bota Nova foi gravada em 2008 no álbum Marca do Rio Grande.
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0: Pontualmente 20 horas.
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3: Sou Cícero, com muito prazer comunicando com você. Este é o Boliche Verdes Campos e vamos juntos até às 21 horas.

Simbora, de volta, dando sequência no oferecimento da Arte Pinho Materiais de Construção. 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Muito bem, simbora lá para você que está curtindo, seja em casa, no trabalho, onde você estiver, ó, uma ótima noite, obrigado pelo carinho. 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Simbora de música com a banda Milênio.

0: sucesso, você confere aqui na Verdes Campos, São Marino. Página virou. Simbora lá, dando sequência para você que está em casa, no trabalho, está no trânsito, levando nós a carona. Uma ótima noite. Participações do ouvinte. Boa noite. Eu quero ouvir a música com os quatro Galdérios, oferecendo para todos os Cavalini e para nós aqui da Rádio. Valeu, Maria. Um abraço para Maria, para o Fábio, toda a galera sempre com a gente aqui. Quem mais? A Elza e aí, Cícero Bala, estou fazendo uma janta com a minha filha Fernanda aqui em Esteio. Escolhe uma legal do seu gosto. Estamos curtindo sempre. Valeu, beijão para vocês aí, tudo de bom. Ainda tem mais aqui para você que tá ligadinho com a gente, ainda atendendo a participação, né, do Ademar, que pediu música já para vocês após o intervalo, mas antes tem informações.
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0: A China está aumentando a produção de carne de frango e ampliando as exportações, o que pode transformar o país em um novo concorrente no mercado internacional. O Brasil é hoje o maior exportador mundial da proteína. A produção chinesa cresceu mais de 9% no primeiro período do ano passado. Oito e vinte.

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15: Muito bem, nós estamos de volta. O quê? 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Simbora de música, chegando aos 4 Galdérios.

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1: É sucesso, você ouve aqui no Bolicho Passarela, Sofrendo e Vivendo. Bora lá! Pra você que tá curtindo, já está saboreando que era janta em casa com a família, com os amigos, ou você que tá nos bares, lancherias, restaurante, nos hotéis, obrigado aí pelo carinho da audiência. Vamos em frente, alô, Karen, Caxias do Sul, ótima noite, obrigado pelo carinho da audiência. Quem mais aqui? A Vera também está curtindo. Aí a Igrejinha, no bairro Figueirão, valeu, Vera, ela pede sucesso, uma bem legal com os atuais. E aqui o sucesso não para, não. Ainda tem o João e a Marlene lá do Celulose, em Canela, ligados com a gente, querem ouvir Boate Azul. Mas antes tem o Gino e Gino.

0: Os Atuais, Linda Mexicana, você conferiu aqui no Boricho, que segue em frente até as 21 horas com muita música. Vamos lá atender participações, quem está ouvindo, tomando aquele chimarrão da noite, lá em Flor da Serra, Realeza, Paraná, a minha irmã Rosane, cunhado Valdino, dona Lúcia, sobrinha Isadora, ótima noite pra vocês aí, valeu Zani, Sandra Parteron, Porto Alegre, aí Cícero, fazendo aquela jantinha sempre, esperando até o final, legal, valeu Sandra, Porto Alegre, a Rose também, charqueadas por aqui, sempre participando, ainda falta rodar a música aqui, pro João e pra Marlene na celulose, ali no Piratini, gurizada, estão lá, opa, um abraço lá então pro Fábio, quem mais? O Fábio, o Reinaldo, o Rafael, o Ney Ferreira, valeu gurizada, estão ali no Pança d'Água, obrigado pelo carinho da audiência de vocês, eu volto já, não sai daí.
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8: Dando continuidade à nossa série 40+, Saúde para a Melhor Fase da Vida, hoje vamos falar um pouco sobre osteoporose, como fortalecer os ossos através da alimentação. Bom, você sabia que a saúde dos seus ossos começa a ser construída todos os dias, especialmente depois dos 40 anos? Com o avanço da idade, principalmente após a menopausa, a perda de massa óssea se acelera. Isso aumenta o risco de osteoporose e fraturas, muitas vezes causada por queda simples. Mas a boa notícia é que a alimentação é uma grande aliada. Alimentos ricos em cálcio, como leite e derivados, quando bem tolerados, além de vegetais verdes escuros, contribuem para a saúde dos seus ossos. A vitamina D também é fundamental, pois ajuda na absorção do cálcio. Em muitos casos, a exposição ao sol e a suplementação orientada fazem parte desse cuidado. Além disso, proteínas e exercícios de força também são essenciais para proteger os seus ossos. Quanto mais cedo você começa esse cuidado, melhor será a sua qualidade de vida lá na frente. Se você já passou dos 40, tem histórico familiar de osteoporose ou quer fortalecer seus ossos, agende uma consulta ou uma avaliação nutricional. 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O seu corpo não entende promessas, ele entende escolhas. Eu sou Leila Alves, nutricionista, e espero você no nosso próximo encontro.
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0: 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Vem para cá você também. Muito bem, estamos de volta quase no final da nossa programação de hoje, chegando para vocês a banda Modelo.

Joaquim Manuel Boate Azul, e com essa música nós vamos encerrando mais um Boliche Verdes Campos nessa noite de segunda-feira, feriadão, agradecendo aos nossos ouvintes e colaboradores. Eu volto amanhã das 18 às 21 horas. Só lembrando os ouvintes que a rádio vai ficar fora do ar uns minutinhos apenas, só pra gente aqui, ó, deixar tudo certinho pra vocês. Em breve a rádio está de volta, uns minutinhos só fora do ar então, pra equipamentos técnicos aqui ficar funcionando perfeitamente. Valeu, já a gente volta com vocês aí com a programação normal. Lembrando, hoje não tem Voz do Brasil, pode ficar curtindo as melhores músicas por aqui. Tchau, tchau.

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